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1: 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Mix, boa noite. Tá começando mais um Festa Mix aqui em 100.7, o seu programa de música eletrônica. Eu sou Graciano Rebelo e olha, tem participação especial no Festa Mix de hoje. Antes, Ayla, boa noite.
2: Boa noite, Graciano.
1: Pois é, a gente tá recebendo hoje uma DJ da nova geração, Ayla. Você que gosta de música eletrônica, né? O nome dela é Lua. Boa noite, Lua.
2: Boa noite, Graciano. Boa noite, Ayla. Boa noite aos ouvintes da Mix. É um prazer estar aqui com vocês hoje mostrando meu som e eu espero que vocês gostem.
1: Valeu, então vamos lá, Lua. Fala pra gente como é que começa o teu primeiro set de hoje.
2: Então, o primeiro set vai começar com Beware of the Dog, que é um remix do Kevin McRae, de uma música do Peter Brown. Acho que vocês vão amar.

0: Mix finalizando o primeiro set do Festa Mix de hoje, e a gente tá com a Loa hoje aqui no Festa Mix. Ayla, o que você achou do set da Loa?
1: Sensacional,
0: aí?
1: Graciano. Além de lindíssima, a nova geração já chega metendo o pé na porta. Aliás, o set dela me lembrou o da DJ Jill, que assisti no Café de La Música de Vila Velha. Adorei.
0: Opinião. Valeu, então. Loa, fala pra gente, o que rola no seu segundo set de hoje? Como é que começa?
2: O segundo set já vai começar com um housezinho delícia. A música é House Life e é uma parceria aí entre o Francis Mercier, o Mark Slim e o Bean.
0: Olha que legal. Continua o Festa Mix de hoje.

0: Mix finalizando o segundo set do Festa Mix de hoje. Fala, Ayla, gostou? Eu vi você dançando ali no fundo da sala. Fala pra gente.
1: Gostei muito, Graciano. Você sabe que eu não resisto a um bom set. Estou adorando.
0: Pois é, então, Lô, o que que rolou no teu segundo set aqui?
2: Continuei, então, numa pegada ali de house. Toquei primeiro um remix do Marco Liz, de House Life. Depois Party Girl, que é outro clássico. E pra finalizar com mais um clássico, um remix de I'm Watching You.
0: Valeu, Lô. Muito bom set, né? Um set de house finíssimo, muito bom. E olha, segura na Mix, que já já tem mais da Loa com a gente aqui no Festa Mix.
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0: e Sofnik finalizando o terceiro set do Festa Mix de hoje. Quinta-feira teve Laheart, Pan Aprejan, Giuseppe Ottavioni e Artibat Break the Loop. E a primeira, Beni Benatti, De Brigueta e Morfase Satisfaction, finalizando o terceiro set do Festa Mix de hoje. Quinta-feira, valeu, olha, eu sou Graciano Rebelo e o Festa Mix está de volta amanhã, sexta-feira. Não esquecem, sempre às 8 da noite. Até lá.
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13: Está no ar a Voz do Brasil. As notícias do governo federal que movimentaram o país no dia de hoje.
14: Olá, boa noite.
15: Boa noite para você que nos acompanha em todo o país.
14: Quinta-feira, 14 de maio de 2026.
15: Vamos ao destaque do dia, moradia digna.
14: Mais 380 famílias são contempladas com unidades habitacionais do Minha Casa Minha Vida em Camaçari, na Bahia.
15: E já estão valendo as novas regras do Reforma Casa Brasil. Gilson Santa Fé.
16: Entre as principais mudanças estão o aumento do limite de renda familiar, que passou para R$13 mil por mês.
14: E você vai ouvir também queda do desmatamento.
15: Tudo mostra que Mata Atlântica teve o menor índice histórico de desmatamento em 40 anos.
14: E ainda na Bahia, presidente Lula participa da retomada de fábrica de fertilizantes da Petrobras.
15: A indústria amplia a capacidade nacional e dá mais segurança aos produtores rurais brasileiros.
17: O Brasil não pode ser importador de 90% do fertilizante que a nossa agricultura precisa. O Brasil precisa ser dono do seu nariz e produzir os fertilizantes.
14: Na apresentação da Voz do Brasil, Mariano Jungmann e Nazi Brum.
15: E acompanhe a gente ao vivo, acesse radiogov.ebc.com.br ou Canal Gov na sua TV aberta.
14: O presidente Lula participou da entrega de mais de 300 moradias em Camaçari.
15: O presidente destacou que o projeto de moradia entregue foi pensado para dar, pensado em dar teto também, mas, perdão, o presidente Lula destacou que o projeto de moradia entregue foi pensado para dar teto e também mais qualidade de vida aos novos moradores.
14: No condomínio é possível contar, por exemplo, com biblioteca, parquinho, academia ao ar livre, quadra de futebol e espaço de convivência.
1: Pela primeira vez na vida, o Gilvaldo dos Santos, de 51 anos, que está desempregado, vai morar em uma casa própria. Ele recebeu, nesta quinta-feira, pelas mãos do presidente Lula, as chaves do novo apartamento.
2: Eu estou muito feliz por esse empreendimento. A minha vida não foi fácil, como todos de vocês aqui. É isso que eu venho agradecer, esse empreendimento, Minha Casa Minha Vida, e a todos que estão aqui, o respeito, a dedicação. Obrigado por essa oportunidade.
1: Gilvaldo vai morar em uma das 384 unidades habitacionais do programa Minha Casa Minha Vida, que foram entregues em Camaçari, na Bahia, onde serão beneficiadas mais de 1.500 pessoas. As moradias fazem parte dos residenciais Verdes Horizontes 1 e 2. Cada condomínio possui 192 apartamentos com 2 quartos, sala, cozinha, banheiro e varanda. E ainda contam com espaços coletivos, como academia, parque infantil, quadra esportiva e biblioteca. Áreas importantes para o desenvolvimento das crianças, como destacou o presidente Lula.
17: E é por isso que nós fazemos biblioteca agora, em cada conjunto habitacional. Nós temos que fazer essas crianças brincar, de ler, de estudar, de saber das coisas boas e não ficar perambulando por falta de lugar de lazer, que também nos conjuntos tem que ter. Essa unidade tem que ter parque para brincar, tem que ter espaço para jogar.
1: Os apartamentos foram construídos com investimento superior a 65 milhões de reais por meio do novo PAC e do Fundo de Arrendamento Residencial. O ministro das Cidades, Vladimir Lima, destacou que mais unidades habitacionais do programa Minha Casa Minha Vida devem ser contratadas ainda neste ano.
18: Nós contratamos mais de 2 milhões de moradias com um ano e um mês de antecedência. Não fica por aí, vamos aumentar isso. Vamos fazer 3 milhões de moradias até dezembro de 2026.
1: Os condomínios fazem parte de um conjunto de empreendimentos habitacionais em andamento em Camaçari. São 1.800 novas moradias previstas para o município. A entrega ocorre em um momento de redução histórica do déficit habitacional no país, que atingiu, em 2024, o menor índice já registrado, segundo dados do Ministério das Cidades e da Fundação João Pinheiro. As regiões Norte e Nordeste tiveram a maior taxa de redução. Reportagem Márcia Fernandes.
19: E as famílias que já possuem imóveis e querem fazer melhorias na moradia devem ficar atentas.
14: Já estão valendo as novas regras do Reforma Casa Brasil.
19: Podem participar famílias com renda de até 13 mil reais por mês.
20: As novas condições do programa Reforma Casa Brasil já estão em vigor. As mudanças foram aprovadas pelo Conselho Monetário Nacional, o CMN, regulamentadas pelo Ministério das Cidades e já estão disponíveis para contratação via Caixa Econômica Federal. Entre as principais mudanças estão o aumento do limite de renda familiar, que passou de R$ 9.600 para R$ 13.000 por mês, e a redução da taxa de juros para 0,99% ao mês, considerando os encargos totais da operação. O prazo para pagamento também aumentou de 5 para 6 anos. Além disso, o valor máximo do financiamento agora pode chegar a R$ 50 mil. O programa faz parte do Minha Casa Minha Vida e é voltado para famílias que já possuem imóvel, mas precisam realizar melhorias na moradia. O crédito pode ser usado em reformas estruturais, troca de telhado, instalações elétricas e hidráulicas, ampliação de cômodos e obras de acessibilidade. As famílias interessadas já podem consultar as condições e iniciar o processo de contratação pelos canais da Caixa. Saiba mais sobre o Reforma Casa Brasil em gov.br/cidades. Dilson Santa Fé, para a Voz do Brasil.
14: E o Brasil avança na produção nacional de fertilizantes.
19: Eles melhoram a vida de quem planta, levando segurança alimentar ao restante do país.
14: Hoje, o presidente Lula visitou uma fábrica na Bahia que está retomando as atividades com o investimento da Petrobras.
21: Depois de anos parada, a fábrica de fertilizantes nitrogenados da Petrobras em Camaçari, na Bahia, retomou a produção em janeiro e já opera com 90% da capacidade. A Petrobras investiu 100 milhões de reais na retomada das atividades. Durante a reabertura da fábrica, o presidente Lula destacou que o Brasil precisa ter independência na produção desses insumos.
17: O Brasil é um país agrícola. O Brasil é o segundo maior produtor de alimento, tem hora que é o terceiro. E o Brasil precisa de fertilizante. E o Brasil não pode ser importador de 90% do fertilizante que a nossa agricultura precisa. O Brasil precisa ser dono do seu nariz e produzir fertilizantes.
21: A fábrica tem capacidade para produzir 1.300 toneladas de ureia e 1.300 toneladas de amônia por dia. Volume que atende 5% da demanda nacional de fertilizantes nitrogenados. Segundo a presidente da Petrobras, Magda Chambriá, até 2028, com o funcionamento de mais 3 fábricas, a produção deve crescer ainda mais no país.
0: Com a fábrica de Mato Grosso, com a fábrica do Paraná, com a fábrica de Sergipe e com a fábrica da Bahia, nós vamos produzir 35% do fertilizante nitrogenado que o Brasil precisa.
21: Os fertilizantes são usados principalmente em plantações de milho, café, trigo, algodão e cana-de-açúcar. Eles aumentam a produtividade no campo, o que leva a alimentos mais baratos na mesa do consumidor. Com maior produção nacional, o Brasil reduz a dependência da importação de fertilizantes, diminuindo custos para produtores rurais. Em momentos de crise internacional, o abastecimento interno também fica menos vulnerável. O ministro da Agricultura e Pecuária, André de Paula, destacou a importância dos fertilizantes num cenário de crescimento do setor agrícola.
4: No ano passado, o agro cresceu 11,7%. Então, quando nós fazemos um esforço como esse, ampliamos a nossa capacidade de produzir, o agro nos surpreende, cresce tanto que a gente já precisa de produzir ainda mais.
21: Segundo a Petrobras, cerca de 3.600 empregos diretos e indiretos foram gerados com a retomada da fábrica. De Camaçari, na Bahia, Luana Karen.
19: Pois é, a safra brasileira de grãos deve bater mais um recorde neste ano, com estimativa de 358 milhões de toneladas, segundo a Conab, a Companhia Nacional de Abastecimento.
14: E isso significa um aumento superior a 2% em relação à safra passada.
19: O IBGE também projeta uma safra recorde com destaque para a produção de café.
22: Do campo para a mesa dos brasileiros e para o mundo, o Brasil segue consolidando a posição de potência agrícola global. Os números mais recentes do Instituto Brasileiro de Geografia e Estatística e da Companhia Nacional de Abastecimento mostram que a safra de grãos deve bater novos recordes em 2026. Pelos dados do IBGE, a produção de cereais, leguminosas e oleaginosas deve chegar a 348 milhões e 700 mil toneladas. Já o levantamento da Conab é ainda mais otimista e projeta 358 milhões de toneladas. Segundo o presidente da Conab, Silvio Porto, a soja deve alcançar mais um recorde histórico, com produção de 180 milhões de toneladas. O milho também mantém números robustos, com mais de 138 milhões de toneladas, ajudando o país a manter posição de destaque entre os maiores produtores de alimentos do planeta.
23: Nós fizemos ajustes em relação à área de soja no estado do Paraná, nós conseguimos então fazer esse ajuste em relação a ultrapassar 180 milhões de toneladas. E no milho, é um ajuste principalmente de produtividade, principalmente porque o estado do Mato Grosso está com uma perspectiva de termos uma excelente produtividade.
22: O café também aparece com perspectiva histórica, superando 66 milhões de sacas, destaca Carlos Alfredo Guedes, gerente da agricultura do IBGE.
24: São 4 milhões de toneladas de café, é um crescimento de 14,9% em relação ao ano anterior, com um crescimento de 20% da espécie arábica e de 6% da espécie canela. As condições climáticas estão muito boas para o desenvolvimento das lavouras esse ano e, além disso, os preços também estão bem favoráveis nos últimos anos, né?
22: O Centro-Oeste continua liderando o mapa da produção agrícola brasileira, responsável por metade de toda a safra nacional. Mato Grosso segue como o maior produtor de grãos do país. Reportagem Pablo Mundim.
14: Agricultores familiares que produzem alimentos frescos e saudáveis chegam a quem mais precisa.
19: Assim funciona o PAA, Programa de Aquisição de Alimentos. O governo compra a produção dos pequenos agricultores, garantindo renda para eles, e distribui esses alimentos para instituições públicas que atendem pessoas em situação de vulnerabilidade.
14: Desde o início do programa, o PAA já beneficiou 47 mil associações.
3: Em Tapauá, no Amazonas, o sustento das famílias vem das águas. Com mais de 20 mil habitantes, a economia da cidade é influenciada pela pesca e agricultura de várzea. A Ana Paula Reis Lima lidera a Associação Indígena Povos das Águas, na terra indígena Paricá. Ela conta que o manejo do pirarucu tem mudado a vida das famílias da região, que só neste ano comercializaram 17 toneladas do peixe para a Conab, por meio do Programa de Aquisição de Alimentos.
6: Foi muito boa, né, a gente ter acessado essa política, né, ter chegado até a gente, porque ela valoriza e dá autonomia ao povo.
3: Pelo PAA, o governo compra a produção da agricultura familiar e destina para entidades sociais e instituições públicas que atendem pessoas em situação de vulnerabilidade. Agora, a pesca produzida pela associação que a Ana Paula pertence vai garantir uma refeição de qualidade para quem não teria acesso.
6: A gente se sente feliz pela gente ter entregado um produto de qualidade, um produto da região, né? E de ver esse produto tá chegando na mesa das pessoas que às vezes nem tem as condições de comprar um produto, né, de qualidade, e de atender as próprias pessoas do município, da região.
3: Neste ano, o Ministério do Desenvolvimento e Assistência Social, Família e Combate à Fome destinou 450 milhões para a Companhia Nacional de Abastecimento executar o programa de aquisição de alimentos. Mas, de acordo com o presidente da Conab, Silvio Porto, nos últimos 3 anos, os valores reservados ao programa superam 3 bilhões de reais.
23: Nesses 3 anos, já foram mais de 3,6 bilhões de reais que o MDS destinou para a Conab. Esse programa, ele foi muito relevante para a promoção do direito humano à alimentação, assegurando transferência de renda para essas famílias que produzem alimentos, comida de verdade, e fazendo com que a população em situação de insegurança alimentar seja atendida pelo PAA.
3: O PAA foi criado em 2003 com o objetivo de promover o acesso à alimentação e incentivar a agricultura familiar. Dados da Conab apontam que desde a criação do programa até 2024, cerca de 9 mil organizações produtoras da agricultura familiar foram contratadas por meio do programa, beneficiando 47 mil instituições em todo o país. Reportagem Graziele Bezerra.
19: Representantes do governo brasileiro e da União Europeia se reuniram nesta quarta-feira para discutir as restrições da Europa à carne brasileira.
7: Uma decisão do bloco europeu retira o Brasil da lista de países autorizados a exportar produtos de origem animal a partir de setembro.
19: Ficou definido que nos próximos 10 dias, o governo brasileiro vai enviar informações complementares sobre o uso de antimicrobianos na cadeia de proteína animal.
7: A União Europeia também informou que cada produto, como carnes, ovos e mel, será analisado separadamente.
19: O ministro da Agricultura, André de Paula, disse que o Brasil enviará todas as respostas no prazo.
7: E lembrou que o Brasil tem sólido sistema de defesa agropecuária.
19: Atlas dos remanescentes florestais da Mata Atlântica registrou o menor índice de desmatamento do bioma em 40 anos.
7: De acordo com o INPE, o Instituto Nacional de Pesquisas Espaciais, e a Fundação SOS Mata Atlântica, o desmatamento caiu de 14.366 hectares em 2024 para 8.668 hectares em 2025, o que representa uma queda de 40%.
19: Para a pesquisadora do INPE, Silvana Amaral, o resultado é uma conjunção de ações para conter o desmatamento.
8: E a gente atribui isso a um conjunto de medidas que foram tomadas tanto da sociedade civil quanto das políticas públicas, né, voltadas para a contenção do desmatamento. E eu acho que existe também um aumento da consciência, sabe, das pessoas na conservação dessas áreas de Mata Atlântica. Tem várias iniciativas de produção de mudas, distribuição de mudas, de regeneração induzida para contenção do desmatamento.
7: Pelas redes sociais, o vice-presidente Geraldo Alckmin disse que o resultado reflete o compromisso do Brasil com a preservação ambiental e que mostra o retorno da fiscalização e o combate sério ao desmatamento em todas as regiões do país.
19: Atualmente, o país conta com cerca de 24% da cobertura original da Mata Atlântica. Desse total, cerca de 12% correspondem às chamadas florestas maduras, que são monitoradas pelo Atlas.
7: Cooperativas e associações da agricultura familiar que atuam no Cerrado podem inscrever projetos voltados para a produção de alimentos no edital Cerrado Mais Cooperativo.
19: Os projetos devem incluir ações de beneficiamento e comercialização e ter valor mínimo de R$5 milhões, abordando empreendimentos coletivos no bioma.
7: A iniciativa é uma parceria entre o Ministério do Desenvolvimento Agrário e Agricultura Familiar e o BNDES, o Banco Nacional de Desenvolvimento Econômico e Social.
19: A chamada prioriza a inclusão produtiva de mulheres, jovens, extrativistas e povos e comunidades tradicionais.
7: As inscrições podem ser realizadas até o dia 31 de julho e os detalhes da chamada pública estão disponíveis em bnds.gov.br.
19: Após as secas históricas registradas em 2023 e 2024 na Amazônia, o governo do Brasil antecipa ações para enfrentar o período.
7: As iniciativas querem evitar prejuízos ao transporte de passageiros, ao abastecimento de cidades e ao fluxo de cargas na região norte.
5: O governo do Brasil antecipou medidas para reduzir os impactos de uma possível nova estiagem na Amazônia este ano. Entre as ações previstas, incluem o planejamento de dragagens, manutenção de hidrovias, reforço na sinalização náutica e monitoramento contínuo das condições de navegabilidade. O objetivo é preservar o transporte de passageiros, garantir o abastecimento das cidades e manter o fluxo de cargas na região norte. A iniciativa foi motivada pelas secas históricas de 2023 e 2024, que afetaram diretamente no abastecimento e na mobilidade na região norte, como nos municípios de Manacapuru, Tabatinga, Itacoatiara e Parintins. Além dos impactos logísticos, a estiagem provocou isolamento de comunidades ribeirinhas e indígenas e aumentou os desafios de abastecimento em municípios dependentes do transporte hidroviário. Nos últimos anos, rios como Amazonas e o Solimões registraram níveis críticos, comprometendo a navegação e afetando diretamente a mobilidade e o abastecimento de municípios da região. Diante desse cenário, o Ministério de Portos e Aeroportos e o Departamento Nacional de Infraestrutura de Transportes passaram a estruturar ações permanentes para períodos de seca. As ações incluem acompanhamento técnico contínuo das cotas dos rios, definição antecipada de trechos prioritários para dragagem e articulação com operadores logísticos da região norte. Thaisa Vitória para a Voz do Brasil.
19: Forma simples do governo contratar serviços de microempreendedores individuais.
7: Pela plataforma Contrata Mais Brasil, é possível encontrar serviços como pequenos reparos e jardinagem.
19: E agora a ferramenta ampliou o número de atividades disponíveis, de 47 para 107.
7: Com essa ampliação, o Ministério da Gestão e da Inovação em Serviços Públicos espera alcançar mais de 1 milhão de profissionais.
9: O pernambucano Gutenberg da Silva Ferreira é microempreendedor individual desde 2021. Ele conta que durante um tempo prestava serviços de elétrica, encanamento e pequenas obras para complementar a renda da família, enquanto mantinha um trabalho fixo. A mudança começou em 2025, quando Gutenberg se cadastrou na plataforma Contrata Mais Brasil do governo federal e começou a ter acesso a mais oportunidades de contratação. Com o aumento dos serviços, ele relembra como viu seu faturamento dar uma guinada.
10: O ano passado faturei 60 mil, só através da plataforma. Aumentei minha renda, consegui ter mais tempo com a família.
9: Desde 2025, microempreendedores individuais, fornecedores de alimentos, incluindo agricultores familiares, cooperativas e empresas de todos os tamanhos, podem oferecer seus serviços diretamente ao governo por meio da plataforma Contrata Mais Brasil. O funcionamento é simples. O órgão público abre um chamado com a necessidade de serviço ou de aquisição de alimentos e os fornecedores cadastrados podem enviar suas propostas com o preço pelo qual realizariam o trabalho. No final do prazo, o órgão escolhe a melhor proposta e fecha a contratação. O modelo tem dado tão certo que em abril o Ministério da Gestão e da Inovação e Serviços Públicos ampliou de 47 87 para 107, o número de atividades que integram as categorias de serviços disponíveis no Contrata Mais Brasil. Com a mudança, a medida deve alcançar mais de 1 milhão de MEIs no país, segundo o secretário de Gestão e Inovação, Roberto Pojo.
11: A gente aumentou mais 60 serviços. Você imagina, né? 107 serviços, a gente pode contratar, acho que praticamente tudo que é necessário ali para o ente público. Com essa ampliação, a gente olhando a base de cadastros de MEIs no Brasil, a gente alcança o potencial de 1,3 milhões de profissionais.
9: Em pouco mais de um ano, o Contrata Mais Brasil já movimentou mais de 20 milhões de reais em recursos públicos e gerou mais de 6.500 oportunidades, de acordo com dados do governo. Para se cadastrar, basta acessar o site gov.br/contrata. Trata Mais Brasil. Reportagem Gabriela Noronha.
19: Começa amanhã o pagamento do quarto lote do abono salarial, que beneficiará mais de 4 milhões de trabalhadores dos setores público e privado.
7: Vão receber o benefício os nascidos nos meses de maio e junho, inscrito no PIS ou PASEP há pelo menos 5 anos.
19: E aqueles que receberam até R$ 2.766 por mês e trabalharam pelo menos 30 dias com carteira assinada.
9: Trabalhadores nascidos em maio e junho começam a receber nesta sexta-feira, dia 15, o quarto lote do abono salarial do PIS/PASEP. Segundo o Ministério do Trabalho e Emprego, mais de 4 milhões e meio de pessoas têm direito ao benefício neste lote, totalizando a liberação de 5 bilhões e 700 milhões de reais. Em 2026, o calendário de pagamento do abono salarial referente ao ano base de 2024 iniciou os pagamentos em 16 de fevereiro. Os valores vão ficar disponíveis aos trabalhadores até o fim do calendário. O pagamento será feito pela Caixa Econômica Federal para trabalhadores da iniciativa privada e pelo Banco do Brasil para servidores públicos. Tem direito ao abono quem está inscrito no PIS ou PASEP há pelo menos 5 anos, recebeu até R$ 2.766 por mês, em média, no ano base, e trabalhou pelo menos 30 dias com carteira assinada. O pagamento do PIS vai ser feito prioritariamente em conta da Caixa ou pelo aplicativo Caixa Tem. Já o PASEP será pago em conta bancária via PIC, TED ou presencialmente nas agências do Banco do Brasil. As consultas podem ser feitas pela Carteira de Trabalho Digital no portal gov.br, pelo telefone 158 ou nas Superintendências Regionais do Trabalho. Lucília Araújo para a Voz do Brasil.
7: Essas foram as notícias do Governo do Brasil.
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19: Fique agora com as notícias do Poder Judiciário e do Congresso Nacional. Boa noite.
7: Boa noite para você e até amanhã.
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15: STF valida a lei sobre igualdade salarial entre homens e mulheres.
16: STJ decide que é incabível mandado de injunção para pedir autorização de plantio doméstico de cannabis.
15: Tribunal Regional Eleitoral de São Paulo busca voluntários com conhecimento em Libras para as eleições deste ano.
16: Boa noite, eu sou Marcela Luiza.
15: E eu sou Arthur Filho.
16: O Supremo Tribunal Federal, por unanimidade, decidiu que é constitucional a lei que cria mecanismos para garantir igualdade salarial entre homens e mulheres.
15: O plenário declarou constitucional a lei número 14.611 de 2023 e julgou improcedentes as ações que questionavam a norma. Marcelo Della Libera.
25: Por unanimidade, o Supremo Tribunal Federal validou a lei que obriga empresas com mais de 100 funcionários a adotar medidas para promover a igualdade salarial entre homens e mulheres que exercem a mesma função. Entre outros pontos, a norma obriga obriga a divulgação de critérios remuneratórios em relatórios de transparência que devem ser enviados ao Ministério do Trabalho e Emprego sob pena de multa. Uma vez constatada a desigualdade salarial, eles devem elaborar um plano de ação para mitigá-la, com metas e prazos.
16: Não cabe mandado de injunção com o objetivo de obter autorização para importação e cultivo doméstico da cannabis sativa à pessoa física.
15: A decisão é do STJ, Fátima Uchoa.
0: Mandado de injunção é uma ação usada quando a falta de norma impede o exercício de direitos previstos na Constituição. Um homem ajuizou ação desse tipo contra o Ministério da Saúde e a Anvisa, alegando omissão na regulamentação do tema. Mas a Corte Especial do STJ avaliou que, ainda que se reconheça a lacuna normativa sobre o tema, o mandado de injunção não permite que o Judiciário substitua os poderes legislativo e executivo para decidir sobre a possibilidade de cultivo individual da planta. E, segundo o relator ministro Og Fernandes, o ordenamento jurídico brasileiro não reconhece no nível constitucional direito ao cultivo particular de plantas que estão sujeitas a controle especial.
16: Justiça do Trabalho deve julgar ação contra a União sobre combate ao trabalho escravo.
15: O processo questiona a falta de recursos para a fiscalização. Larissa Batista.
1: Na ação, o Ministério Público do Trabalho alegava que, desde 2017, a União deixou de destinar recursos para o Grupo Especial de Fiscalização Móvel, responsável pelas operações de combate ao trabalho análogo à escravidão em todo o território nacional. Para o Tribunal Superior do Trabalho, é dever da Corte garantir o cumprimento das normas de proteção ao trabalhador e dos direitos fundamentais no ambiente de trabalho, mesmo que não exista vínculo formal. Por isso, a Justiça do Trabalho é competente para julgar o caso.
16: O Tribunal Regional Eleitoral de São Paulo lançou uma nova campanha.
15: O intuito é chamar voluntários que saibam língua brasileira de sinais a Libras para ajudar nas eleições.

0: A ação busca facilitar o voto de pessoas surdas ou com deficiência auditiva. As inscrições vão até 1º de junho pelo formulário disponível na área Mesários no site do Tribunal. Quem participar vai receber e orientar eleitores, mostrar onde fica a sessão eleitoral e tirar dúvidas no dia da votação. Além de ajudar a democracia, os voluntários recebem R$ 65 por dia trabalhado de auxílio alimentação. Tem direito à folga em dobro pelos dias trabalhados, sem desconto no salário, e podem usar as horas como atividade complementar na faculdade.
1: Justiça condena homem por apologia ao nazismo em rede social no Rio Grande do Sul.
2: A denúncia foi apresentada pelo Ministério Público Federal, Vanessa Pereira.
3: O cidadão foi denunciado à Justiça Federal Gaúcha pelo envio de uma mensagem com exaltação ao nazismo em um grupo aberto da plataforma Telegram, onde celebrava a memória de Adolf Hitler. O réu foi condenado à pena privativa de liberdade, que foi substituída por prestação de serviços à comunidade ou entidades públicas, além do pagamento de multa. Ainda cabe recurso da decisão.
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1: Uma boa noite.
2: Boa noite a você.
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6: Eu sou Paula Groba.
7: E eu sou Ricardo Nakaoka.
6: E estes são os destaques de hoje do Jornal do Senado, que começa agora.
7: Combustíveis mais baratos. Chega ao Congresso MP para reduzir preço da gasolina e do diesel.
6: Comissão vai votar proposta que destina 30 bilhões a produtores rurais afetados por eventos climáticos.
7: MP que zera taxa sobre compras internacionais de até 50 dólares divide opiniões no Senado.
6: Boa noite.
7: Boa noite.
6: Já está no Congresso Nacional a medida provisória que pode reduzir o preço da gasolina e do diesel para o consumidor final.
7: Editada como resposta à alta do petróleo no mercado internacional em meio ao conflito no Oriente Médio, a MP já está em vigor. Mas para se tornar lei definitivamente, a proposta ainda precisa ser aprovada pelo Congresso. Reportagem de Alexandre Campos.
8: Segundo o governo, a medida no caso da gasolina representará uma redução de até 89 centavos por litro. Em relação ao diesel, 35 centavos. Para isso, será pago aos produtores e importadores de combustíveis o valor correspondente à dedução de contribuição para o PIS/PASEP, da COFINS e da CID Combustíveis incidentes sobre a gasolina e o diesel. Os produtores e importadores terão que comprovar por meio de documentos fiscais de que o total recebido foi efetivamente repassado aos consumidores. Líder do governo no Senado, Jax Wagner, do PT da Bahia, lembrou que a MP pode impedir uma alta generalizada nos preços.
9: O presidente tem que reagir para evitar que, inclusive, se comprometa a economia nacional, provocando uma inflação acima daquilo que a gente já tem da meta que está colocada.
8: Para os senadores Alci Lucas, do PL do Distrito Federal, a medida provisória será válida se houver fiscalização.
10: Só tem que ver agora o controle disso, né? Tem que controlar para ver se realmente, na bomba, se o consumidor vai sentir isso.
8: A subvenção terá vigência de 2 meses e poderá ser prorrogada por ato do Executivo.
6: A Comissão de Educação voltou a debater o projeto que proíbe a venda, publicidade e distribuição de alimentos ultraprocessados no ambiente escolar.
7: Entidades da indústria alimentícia afirmaram que o projeto ainda precisa de mais discussões, mas especialistas reforçaram que alimentos ricos em açúcar, gordura e sal contribuem para a obesidade, cáries e outros problemas de saúde. Repórter Rodrigo Rezende.
11: O projeto do senador Jax Wagner, do PT da Bahia, proíbe a distribuição e a comercialização no ambiente escolar de alimentos ultraprocessados, preparações e bebidas com altos teores de calorias, gordura saturada, gordura trans, açúcar livre e sal. Bruna dos Santos Nunes, coordenadora de atenção à saúde dos adolescentes e jovens do Ministério da Saúde, defendeu a proposta.
12: Essa proposta legislativa é um instrumento que é bastante importante para a promoção da saúde, para contribuir com a saúde desses escolares, que valorizem a cultura alimentar local.

0: e que derivem de práticas que sejam ambientalmente sustentáveis.
1: Já o presidente executivo da Associação Brasileira da Indústria de Alimentos, João Dornelas, afirmou que o tema precisa de muita discussão, principalmente em relação aos conceitos presentes no projeto, caso da nomenclatura ultraprocessados.
2: É importante ressaltar que os alimentos industrializados, todos eles, são altamente regulados, passam por controle rigoroso de qualidade. Quando eu escuto falar sobre comida de verdade, o que eu ouço de fato é um julgamento moral disfarçado de critério técnico.
1: A senadora doutora Eudócia, do PSDB de Alagoas, ressaltou que a questão do conceito não pode maquiar os problemas que os alimentos possam causar e lamentou o excesso de açúcar, sal e gorduras saturadas em diversos produtos consumidos pelos estudantes.
3: O senador Hamilton Mourão, do Republicanos do Rio Grande do Sul, criticou as ações do governo nas áreas de segurança pública e economia. Segundo ele, o programa Brasil contra o Crime Organizado, com previsão de investimentos de 11 bilhões de reais, representa uma reação tardia ao avanço das facções criminosas.
4: Mourão também afirmou que o governo age com foco eleitoral e defendeu ações permanentes no combate ao crime organizado.
5: O que vemos agora é uma reação tardia, feita às pressas, há poucos meses do calendário eleitoral, porque perceberam que nada fizeram e nem a narrativa na segurança pública conseguiram manter.
3: E o líder do governo no Senado, Jax Wagner, repercutiu em plenário a divulgação de uma gravação entre o senador Flávio Bolsonaro e o empresário Daniel Vorcaro, dono do Banco Master.
4: Em resposta, o vice-líder do PL, senador Alci Lucas, saiu em defesa de Flávio Bolsonaro. Pelas redes sociais, o senador afirmou que a conversa com Vorcaro teve como objetivo buscar recursos para um filme sobre o ex-presidente Jair Bolsonaro. Os detalhes com o repórter Márcio Maturana.
6: Repercutiu no plenário do Senado a divulgação de áudios do senador Flávio Bolsonaro, do PL do Rio de Janeiro, pedindo mais dinheiro a Daniel Vorcaro, dono do Banco Master, para financiar um filme sobre seu pai, o ex-presidente Jair Bolsonaro. O senador Jax Wagner, do PT da Bahia, disse que a gravação revela uma relação próxima entre os dois.
7: O senador Flávio Bolsonaro, em diálogos muito particulares, solicitando 140 milhões de reais para terminar o filme sobre o ex-presidente seu pai. Eu não estou dizendo que tem dolo aqui, mas demonstra que ele tinha uma relação, senão não estaria ligando para ele, dizendo: tamo junto sempre.
6: Isalci Lucas, do Distrito Federal, é vice-líder do PL e fez uma parte defendendo Flávio Bolsonaro.
8: O pedido de patrocínio é uma coisa que, se o cara patrocinava tudo, não quer dizer que houve, por parte do pedido, que houve corrupção. Muito pelo contrário, houve um pedido, como a gente recebe todo dia pedidos de patrocínio e também de emendas para determinados eventos. Então é só para colocar isso muito claro. Posição do PL.
6: Flávio falou nas redes sociais sobre o pedido de dinheiro.
9: Eu conheci Daniel Vorcaro em dezembro de 2024. Não tinha mais governo Bolsonaro, não tinha absolutamente nenhuma acusação contra ele. O que acontece é que, com o passar do tempo, ele simplesmente parou de honrar com as parcelas do contrato. Sim, tinha um contrato que, ao ele não pagar essas parcelas, tinha uma grande chance de o filme sequer ser veiculado, do filme sequer ser concluído.
6: Flávio Bolsonaro disse que é fundamental instalar uma CPI para investigar o Banco Master.
3: Produtores rurais prejudicados por enchentes, secas e outros eventos climáticos extremos poderão receber um apoio de 30 bilhões de reais.
4: A proposta, que busca amenizar os prejuízos no campo, deve ser votada na próxima terça-feira pela Comissão de Assuntos Econômicos. Os detalhes na reportagem de Maurício Desante.
10: O projeto prevê o uso de recursos do Fundo Social do Pré-Sal para a renegociação de dívidas de produtores rurais que tiveram prejuízos nas safras em razão do clima, caso de enchentes, geadas e secas. O objetivo final é garantir juros baixos e prazos de 10 anos para quem comprovadamente perdeu mais de 30% da produção. O limite da ajuda aos produtores será de 30 bilhões de reais, como explicou o relator, senador Renan Calheiros, do MDB de Alagoas.
11: Com tetos de 10 milhões por beneficiário e de 50 milhões por associação ou cooperativa, com prazo de 10 anos, com 3 anos de carência e taxas de juros de 3,5 ao ano. Para o Programa Nacional de Fortalecimento da Agricultura Familiar, 5,5 ao ano. Para o Programa Nacional de Apoio ao Médio Produtor Rural e 7,5 ao ano para os demais produtores.
10: Um pedido de vista adiou a votação da proposta para terça-feira da semana que vem, dia 19, data em que também deve acontecer a votação no plenário.
3: E o governo decidiu zerar o imposto sobre compras internacionais de até $50, a chamada taxa das blusinhas.
4: A medida provisória que acaba com a cobrança já chegou ao Congresso Nacional e agora será analisada por deputados e senadores. No Senado, a decisão do governo dividiu opiniões entre parlamentares. A reportagem é de Marcela Diniz.
12: Na época de sua criação, a equipe econômica do governo Lula argumentou que a tributação de 20% nas compras de pequeno valor protegeria o varejo nacional. Para o líder do governo no Senado, senador Jax Wagner, do PT da Bahia, a medida provisória é fruto de reavaliação interna, que considerou maior o prejuízo das famílias consumidoras do que a arrecadação com a taxa das blusinhas.
13: Na minha opinião, pela avaliação que o governo fez, a arrecadação não foi tão significativa quanto se imaginava e prejuízo, principalmente para as famílias mais humildes do ponto de vista financeiro, ou seja, que não tem tanto poder aquisitivo, foi muito grande.
12: O senador Efraim Filho, do União da Paraíba, aponta prejuízo à produção nacional e defende emenda de compensação.
14: Quem sabe a gente pode fazer uma emenda na medida provisória para que a mesma condição que está sendo dada para as compras internacionais seja dada também às empresas nacionais, às empresas brasileiras.
12: A MP que permite o fim da taxa das blusinhas será analisada primeiramente por uma comissão formada por deputados e senadores.
4: Com edição de Paula Groba e trabalhos técnicos de João Lira, o Jornal do Senado fica por aqui. Acompanhe agora as notícias da Câmara dos Deputados. Boa noite.
3: Boa noite e até amanhã.
15: 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Câmara aprova marco legal para o transporte público coletivo urbano.
16: Plenário cria regime especial de tributação para entidades desportivas.
15: Deputados modernizam a lei das sociedades anônimas do futebol.
16: Boa noite. O plenário da Câmara aprovou projeto que deixa claro que as sociedades anônimas de futebol não respondem por dívidas antigas dos clubes. O repórter Marcelo Larche explica a nova lei.
17: A Câmara dos Deputados aprovou o projeto que muda as regras das chamadas sociedades anônimas de futebol, conhecidas como SAFs. Esse modelo foi criado em 2021 para permitir que clubes de futebol se transformassem em empresas com entrada de investidores e gestão mais profissional. O projeto foi apresentado pelo senador Rodrigo Pacheco, do PSD de Minas Gerais, também autor da lei original que deu origem às SAFs. Uma das principais alterações é deixar claras as responsabilidades do clube original e da empresa criada. A SAF não responde automaticamente pelas dívidas antigas do clube, a não ser quando isso for definido em contrato. Ao mesmo tempo, o projeto cria mecanismos para ajudar no pagamento dessas dívidas. Parte das receitas da SAF, como uma parcela do faturamento e dos lucros, deverá ser destinada ao clube original para quitar débitos anteriores. O texto também traz mudanças na gestão dessas empresas. Passa a ser obrigatória a presença de membros independentes nos conselhos e aumenta a exigência de transparência com divulgação de atas das reuniões e da lista de acionistas. Outra medida é a exigência de que administradores estrangeiros tenham um representante legal no Brasil, responsável por responder a processos na justiça. O projeto ainda prevê que as SAFs desenvolvam programas sociais e educacionais em parceria com escolas públicas, usando o futebol como ferramenta de formação. Mas o trecho que exime as SAFs de se responsabilizarem pelas dívidas dos clubes, com exceção daquelas acordadas entre as duas partes, foi criticado pelo deputado Bongás, do PT do Rio Grande do Sul.
18: Diz o seguinte: a Sociedade Anônima de Futebol não responde às obrigações, exceto quando as obrigações que lhe forem expressamente transferidas. Então, se um clube anterior não transferiu expressamente a situação de delito que tinha em relação a um jogador de futebol, por exemplo, que não foi feito o seu pagamento devido, a SAF não tem responsabilidade com isso. Mas isso nós não podemos aceitar.
17: Relator da proposta, o deputado Fred Costa, do PRD de Minas Gerais, afirmou que as mudanças fortalecem o modelo das SAFs e ajudam a atrair investimentos para o futebol brasileiro. Ele diz que responsabilizar as sociedades anônimas por dívidas antigas dos clubes é um risco para o investimento nas empresas esportivas.
19: Se um clube mal gerido tiver mais uma vez dívidas de milhões e milhões administrando-se um clube de lazer, por exemplo, a SAF vai ter que se responsabilizar? Isso é uma tremenda aberração. Isso é uma insegurança jurídica descabida, onde ninguém Vai querer investir no futebol?
17: O projeto que atualiza as regras das sociedades anônimas do futebol, depois de aprovado pela Câmara e pelo Senado, seguiu para a sanção presidencial e já pode virar lei. Da Rádio Câmara de Brasília, com informações de Daniela Lessa, Marcelo Larcher.
15: Esporte. Os deputados também aprovaram um regime tributário especial para clubes esportivos sem fins lucrativos. A repórter Daniela Lessa acompanhou a votação.
20: A Câmara dos Deputados aprovou o projeto que cria um regime tributário especial para associações esportivas sem fins lucrativos, como clubes que mantêm equipes de futebol, vôlei, natação e outras modalidades. O projeto foi apresentado pelo deputado Roberto Duarte, do Republicanos do Acre, e cria o chamado RETAD, um sistema simplificado para o pagamento de tributos federais, estaduais e municipais. O novo regime será opcional e valerá para entidades esportivas certificadas ligadas aos movimentos olímpico, paralímpico, clubístico e educacional. Os clubes poderão recolher vários tributos em um único pagamento mensal, com cobrança de 5% sobre a receita bruta. Esse percentual reúne impostos federais, a nova contribuição sobre bens e serviços, a CBS, e o imposto sobre bens e serviços, o IBS, criado pela reforma tributária. Entre as receitas que não entram no cálculo dos tributos estão doações, recursos de loterias, patrocínios incentivados e contribuições pagas por associados. Na prática, o projeto cria para os clubes associativos um modelo parecido com o já existente para as SAFs, as Sociedades Anônimas do Futebol. As SAFs funcionam como empresas, enquanto muitos clubes tradicionais continuam organizados como associações sem fins lucrativos. Segundo o relator da proposta, deputado Dr. Luizinho, do PP do Rio de Janeiro, a reforma tributária poderá aumentar a carga de impostos desses clubes tradicionais, criando diferença de tratamento entre os dois modelos. Ele destacou também que os clubes poderão reduzir parte do imposto devido caso invistam em modalidades olímpicas e paralímpicas além do futebol, desde que mantenham pelo menos 6 modalidades esportivas diferentes.
21: Se a dedução fica condicionada à comprovação de investimento contínuo e da participação regular em competições oficiais de âmbito nacional ou internacional de no mínimo 6 modalidades olímpicas ou paralímpicas distintas do futebol.
20: O deputado Luiz Lima, do Novo do Rio de Janeiro, defendeu a proposta, destacando a importância dos clubes na formação do esporte brasileiro.
22: Se a gente vê o Grêmio Náutico União, se a gente vê o Corinthians, o Pinheiros, se a gente vê o Sport Recife, se a gente vê os clubes aqui de Brasília, são eles que levam os atletas olímpicos, são eles que fazem as equipes esportivas. Então esse projeto é muito oportuno, porque eu vou repetir, no Brasil a base esportiva é realizada nos clubes.
20: O projeto que cria um regime tributário especial para associações esportivas sem fins lucrativos seguiu para análise no Senado. Da Rádio Câmara de Brasília, Daniele Lessa.
15: Segurança Pública.
16: Márcio Gerri, do PCdoB do Maranhão, defende o programa Brasil contra o Crime Organizado, lançado pelo governo federal. Ele explica que o plano prevê ações integradas entre os entes federados, inteligência policial e combate ao financiamento do crime.
4: O deputado sustenta que o fortalecimento das instituições de segurança é essencial para reduzir a violência e conter a influência do crime organizado. Márcio Gerri ressalta ainda a importância da cooperação entre os três poderes para fortalecer o enfrentamento às facções criminosas.
16: Na opinião de Sargento Gonçalves, do PL do Rio Grande do Norte, o programa do governo de combate ao crime organizado não é eficaz porque prioriza medidas de desencarceramento. Ele acrescenta que a flexibilização de punições enfraquece a atuação das forças de segurança.
4: Sargento Gonçalves também questiona o investimento de 11 bilhões de reais na área, ao afirmar que parte dos recursos viria de empréstimos do BNDES e de fundos já existentes. Para ele, a crise de violência no Rio Grande do Norte reflete falhas nas políticas de segurança adotadas pelo PT.
16: Já Benedita da Silva, do PT do Rio de Janeiro, celebra o lançamento do programa Brasil contra o Crime Organizado e defende os investimentos do governo federal na segurança. Ela ressalta que a iniciativa prevê recursos e ações articuladas para enfrentar as facções criminosas.
0: A deputada observa que o programa foi construído em diálogo com governadores e autoridades da segurança pública. Benedita da Silva entende que o fortalecimento das polícias e o combate ao suporte financeiro das organizações criminosas podem contribuir para reduzir a violência no país.
16: Luiz Carlos Raul, do Podemos do Paraná, questiona a demora do governo federal para lançar um programa de combate ao crime organizado. O deputado ainda alerta que a maior parte dos investimentos consiste em empréstimos que deverão ser pagos pelos estados.
0: Na opinião de Luiz Carlos Raul, o governo prioriza estratégias eleitorais em vez de soluções estruturantes para o futuro do país. O parlamentar responsabiliza gestões petistas pelo aumento da violência e pelo endividamento da população.
16: Heloísa Helena, da Rede do Rio de Janeiro, defende mais investimentos em políticas sociais e ações de prevenção à violência em áreas vulneráveis. Ela observa que a ausência de políticas públicas permanentes facilita o recrutamento de crianças e jovens pelo crime organizado.
0: Para Heloísa Helena, nenhum governo brasileiro investiu de forma adequada no fortalecimento das polícias e em políticas sociais eficazes. A parlamentar acredita que a vulnerabilidade social favorece a cooptação de jovens pelo narcotráfico.
16: Fernando Rodolfo, do PRD de Pernambuco, assinala o início dos trabalhos da Comissão Externa sobre a Exploração Sexual Infantil durante a campanha do Maio Laranja. O deputado aponta o aumento dos registros de estupro de vulnerável como sinal de falhas no sistema de proteção.
0: Fernando Rodolfo cita casos recentes de violência sexual contra crianças para defender uma atuação mais firme do parlamento. Ele explica que a comissão temporária vai apurar denúncias e promover audiências públicas para sugerir medidas de enfrentamento à exploração sexual e ao tráfico infantil.
15: Transportes.
16: A Câmara aprovou um marco legal para o transporte público coletivo urbano. O repórter Antônio Vital acompanhou a votação.
1: A Câmara dos Deputados aprovou o projeto que cria uma rede única e integrada de transporte público coletivo envolvendo o governo federal, estados e municípios. O projeto, que já passou pelo Senado, cria um marco legal do transporte público coletivo urbano, com inovações como gestão compartilhada, previsão de recursos no orçamento para cobrir os custos de gratuidades e tarifas reduzidas, metas de universalização e transição energética, além de transparência sobre custos e fiscalização. De acordo com o relator da proposta, deputado José Priante, do MDB do Pará, a integração física, operacional e tarifária é essencial para o aumento da oferta e para a melhoria da qualidade do serviço prestado à população. O projeto também separa a tarifa cobrada do passageiro da remuneração da empresa de ônibus, que ficará vinculada ao cumprimento de metas de desempenho e qualidade. A medida pretende evitar que o usuário arque com custos que não estão relacionados diretamente com a prestação do serviço. Da mesma forma, ao prever que gratuidades e descontos devem ser cobertos por recursos do orçamento, a medida impede a transferência desses custos aos demais passageiros. O projeto inicial chegou a prever regras para a criação de tributos locais para financiar o transporte, mas esse trecho foi retirado depois de críticas de diversos partidos, como o Missão e o Novo. Para o deputado Gilson Marques, do Novo de Santa Catarina, criar uma legislação única para o transporte coletivo urbano de todas as cidades não vai melhorar o sistema atual. Já o deputado Kim Kataguiri, do Missão de São Paulo, disse que o projeto não facilita a entrada de novas empresas de ônibus no setor e dificulta a operação de empresas de transporte por aplicativo ao exigir o regime de permissão no lugar da modalidade de autorização, mais simples, em vigor hoje.
2: O texto acaba com esse regime e exige, no mínimo, um regime de permissão que hoje não está sendo exigido pela NTT para esse transporte, principalmente por meio de aplicativos de ônibus interestaduais. Na minha avaliação, esse é um modelo que ajuda a quebrar um transporte que hoje é menos previsível, tem uma tarifa mais cara e tem ônibus de menor qualidade do que hoje são prestados por aplicativos.
1: O texto inclui diretrizes de sustentabilidade, como a redução dos impactos ambientais do transporte e o incentivo à modernização da frota com tecnologias mais limpas. O projeto foi defendido pela maioria do plenário. Para o deputado Hildo Rocha, do MDB do Maranhão, a proposta prevê repressão ao transporte ilegal, moderniza o sistema e favorece os municípios.
23: Nós temos que reconhecer que o transporte público em quase todas as cidades é um verdadeiro caos. Ônibus velho, ônibus sucateado, não tem horário de saída nem de chegada, não tem respeito aos usuários, mas tudo isso porque há, de fato, uma falta de interesse por parte dos municípios de bancar o déficit que existe, o déficit tarifário.
1: O projeto que institui um marco legal do transporte público coletivo urbano seguiu para a sanção presidencial e pode virar lei. Rádio Câmara de Brasília, com informações de Daniele Lessa, Antônio Vital.
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10 e 2, tá na hora do baú da Mix e as velhinhas da programação até 11 da noite. Tem Skank, tem Oasis, tem Capital Inicial, tem Coldplay. A da gente começa com o som do Guns N' Roses. Aumenta porque começou.

0: Funciona então a primeira parte do baú nessa quinta-feira. Fica junto que na volta tem mais velhinhas aqui no baú.
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0: Mix de 11:02, está na hora do no break. 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Começou.
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Mix, meia-noite 20, 21 Pilots, Stress Out aqui no No Break, 2 horas de música direto, sem nenhum intervalo comercial, rolando pela Rede Mix de Rádio para todo o país. 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

0: 1 em 8, Red Hot Chili Peppers, Californication, aqui no No Break. Tamo na última hora, vamos tocar pra você ainda Capital Inicial, U2, Dead Swims também, Jason Derulo. Agora tá chegando Justin Bieber.
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0: Mix 2 em ponto, fechando aqui o No Break Imagine Dragons Demons. Acabou aqui, mas amanhã tem mais.
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7: Mix, e agora a gente dá aquela turbinada na programação. Se prepara pra curtir mais um Super Mix. Só tem música legal, então aumenta o som pra curtir. Vamos lá.
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1: 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Agora, você tá pensando que acabou? Acabou não, tem mais.
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0: primeira entrevista, né, do Liam e o Noel juntos, depois de anos, né? Os dois não apareciam juntos na mídia há pelo menos 25 anos. E vale lembrar que em agosto de 2024, os dois irmãos líderes do Oasis surpreenderam os fãs ao anunciar que fariam uma turnê comemorativa dos 30 anos do disco, o As The Story Morning Glory. Esse álbum trouxe hits como Wonderwall, por exemplo. Pelo Brasil, o Oasis passou em novembro do ano passado com dois shows com ingressos esgotados. O documentário do Oasis, que ainda não tem título definido, deve ser exibido nos cinemas e depois ir até o streaming. Bom, pra ver essa e outras notícias do mundo da música, do entretenimento, você vai no nosso site, radiomixfm.com.br.
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0: 17, Charlie Brown Jr., ela vai voltar.
1: 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E se tem alguém pronto pra brilhar nessa Copa, esse alguém é Kylian Mbappé. Olha, o francês chega voando pra 2026, com velocidade absurda e aquele faro de gol. Falando em faro de gol, na última Copa do Mundo ele fez um hat-trick na final. Sim, marcou 3 vezes, mas não ficou com o título. Só por esse motivo dá pra dizer. Mbappé, como dizem, vem com sangue nos olhos e é um fortíssimo candidato a ser um dos melhores dessa Copa.
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0: matando saudades com as boas do passado que atravessaram aí gerações pra você curtir. E hoje aqui no Baúzão, nessa manhã de sexta-feira aí, velhinho, ó, 15 de maio de 2026, tem Vanessa Carlton, tem Van Halen na parada, tem o Rapa, Santana e 21 Pilots, e a gente começa super bem aí com os caras do Creed.
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0: capa, mar de gente aqui no Baú da Mix. Até às 7 rola o baú, você curtindo só as boas do passado. E na volta tem Lauryn Hill, tem Kim na parada, seu Jorge, muito mais. Se liga aí, o baú volta já.
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2: Pergunta da Letícia de São Paulo. Minha mãe compra título de capitalização há 10 anos porque diz que rende e ainda pode sortear 1 milhão. Eu fui fazer as contas e ela tem menos dinheiro do que colocou. Como explico pra ela que isso não é investimento?
3: Letícia, você tá certa. Título de capitalização não é investimento, tá? É um produto que mistura economia planejada com sorteio. A maioria desses títulos rende menos que a poupança e, em muito caso, pode devolver um valor menor do que o que você colocou se você resgatar antes do final do prazo. Mas não bota culpa na sua mãe, tá? Principalmente o pessoal mais velho, que não tinha acesso à internet lá atrás, acabava caindo no papo do gerente do banco, que muitas vezes oferece porcaria pra ele ganhar comissão. E no título de capitalização, o banco tenta seduzir a pessoa com um monte de sorteio de TV, geladeira, moto. Mas a verdade é que esses produtos são comprados com o dinheiro da taxa dos próprios participantes. Por isso que é tão ruim, né? Como é um negócio tradicional pros mais antigos, você vai ter que ir com calma e mostrar na ponta do lápis como outros investimentos rendem muito mais que isso. Mostra pra sua mãe que o título de capitalização rende pouco pra caramba e que o banco usa aqueles sorteios pra tentar seduzir as pessoas, né? Hoje, uma caixinha, cofrinha, até a poupança mesmo, tem uma rentabilidade bem melhor e vão enriquecer sua mãe bem mais rápido. Só que o ideal é você sentar com calma e mostrar pra ela os cálculos pra ela entender melhor, tá?
4: Se você tiver alguma dúvida, manda uma mensagem pra gente no WhatsApp da Mix, 11 98 3408 mil, e me segue nas redes sociais Primo Pobre no YouTube e arroba Eduardo Feldberg no Instagram.
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7: O presidente em exercício da Alean, deputado adjunto Afonso, recebeu profissionais de saúde de Boca do Acre que participaram da 7ª edição do seminário Aqui Tem SUS. Eles compartilharam experiências como o navio hospital da Marinha, responsável por 86 cirurgias de catarata e pela entrega de mais de 1.300 óculos.
8: Na hora que eles vêm aqui, que aprendem, eles chegam lá aplicando o que aprenderam em prol da população.
7: Estão abertas as inscrições para o 4º Seminário de Segurança Inovadora, que será realizado nos dias 28 e 29 de maio. Alunos e profissionais da área, pesquisadores e autoridades irão debater inteligência, controle territorial e integração entre forças de segurança. As inscrições gratuitas podem ser feitas pelo www.simpla.com.br.
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5: 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O que o seu cão tem a dizer do tratamento que ele gostaria de ter? Agora vamos traduzir.

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0: agora faltando 6:55, fechando aí o baú da Mix dessa sexta-feira aí, com Michael Jackson, Black or White. Mandar um salve aqui pra turma que curte todos os dias o baú da Mix. Grande Paulão, a Manu, a Bruna, também o Filipão, Lili, a Milene, valeu. Dando essa carona aqui pra Mix. Um abraço aí pra vocês. O baú fica por aqui, próxima edição amanhã, a partir das 6 da manhã no sabadão, pra você matar saudades e curtir só as boas do passado na Mix.
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0: na nossa programação do 11 983 408 mil, no ar mais um Pede no Zap.
1: Oi, Nixas, meu nome é Catarina, sou de BH e eu queria que vocês tocassem This Love Maroon 5.
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1: Mix agora 7:13, Taylor Swift, The Fate of Philia, aqui no Pede no Zap, 11 983 408 mil. Quem tá na parada agora aqui, se liga aí.
2: Olá, bom dia, aqui é o João Carlos de Bragança Paulista. Queria ouvir uma música do Guns N' Roses, Paciência.

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1: Mix agora 7:21, som do The Weeknd, Blinding Lights, aqui no Pede no Zap, 11 983 408 mil, você interagindo até às 8, aqui na Mix, essa manhã de sexta-feira, diz aí.
2: Bom dia, Rádio Mix, sou eu, Márcio, aqui de São Paulo, bairro de Interlagos. Faz tempo que vocês não tocam uma música minha aí, hein, Rádio Mix. Hoje eu quero ouvir uma do Stank, aquela do bola na trave, não altero pra cá, bola na área, sem ninguém pra cabecear, falta um mês pra Copa do Mundo, hein? Tá na hora de a gente tá no clima da Copa.
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2: Mix agora 7:28, sou no 21 Pilots, right? 11 983 408 1000, é você interagindo, tem meia hora ainda pra você brilhar velhinho aqui na nossa programação. Pede no zap, volta já, se liga aí.
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3: Diego Barone indicando agora pra você a série animada Invencível do Prime Video, que ganhou a sua 4ª temporada. É um desenho adulto baseado nos quadrinhos do mesmo criador de The Walking Dead, tá? Que conta a história de Mark, filho do super-herói mais poderoso da Terra, o Omni-Man. Aos 17 anos, seus poderes se manifestam e ele resolve se tornar um herói também, mas acaba descobrindo que seu pai é um alienígena infiltrado em nosso planeta com a missão de conquistar. E aí acontece o inevitável confronto de pai contra filho, numa primeira temporada ótima que choca você logo no primeiro episódio. A segunda temporada, apesar de um pouco mais lenta, tem uma narrativa melhor, falando de trauma e amadurecimento. Agora, a terceira é o ápice, principalmente por causa da invasão alienígena e da introdução de um vilão impactante que deixa tudo muito intenso. É uma animação pesada, tanto nos temas quanto no que eles chamam de violência gráfica. Um pouco exagerado, talvez, mas como o objetivo é desconstruir o tema super-herói e humanizar com realismo, então até que faz sentido. E o traço da animação tem aquele gostinho de desenho clássico, sabe? Essa nova temporada começou com tudo e mostra o Mark tentando seguir em frente depois de tantas tragédias na sua vida, a relação dele com o irmão e com a namorada, os dois poderosos também, e ele já começa tomando decisões erradas. A série Invencível é do Prime Video. Me segue no Instagram para mais, @ Diego Barone no ar, e lá tem o link do canal Kryptonita no YouTube, onde eu apresento vários conteúdos desse universo.
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17: Mix 7:35. E aí, chefe de gabinete do ex-prefeito de Manaus, Davi Almeida, Anabela Cardoso de Freitas, vai responder ao processo em liberdade após a decisão do Superior Tribunal de Justiça. Ela foi presa em fevereiro deste ano durante a Operação Erga Omnes, que investigava o chamado núcleo político da facção criminosa Comando Vermelho aqui no Amazonas. Essa decisão foi assinada nesta quinta-feira pelo ministro Ribeiro Dantas. O magistrado substitui a prisão preventiva por medidas cautelares, como o uso de tornozeleira eletrônica, proibição de contato com investigados e comparecimento periódico à justiça. Anabela era investigada por crimes como tráfico de drogas, associação para o tráfico, corrupção, lavagem de dinheiro e organização criminosa. O relatório final da Polícia Civil do Amazonas concluiu pelo indiciamento dela apenas por organização criminosa e lavagem de capitais, afastando as acusações ligadas ao tráfico de drogas. 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
2: Mix, voltamos com pede no zap pra todo o Brasil. 7h38 é você entrando no ar, escancarando aqui a nossa programação, mandando ver geral. 11 983 408 mil, se liga aí.
23: E aí, galerinha da Mix, aqui é Renan de São José do Rio Preto. Aí eu quero escutar aquela da Beyoncé, Love on the Top. Valeu.
2: Só se for agora, se liga.
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1: Mix agora 7:45, BTS, Swim, 11983408000, vamos lá. Para você que tá aí participando com a gente, tá interagindo aqui com a Mix. Tem mais aqui? Se liga aí.
2: Bom dia, Rádio Mix. Aqui é o Austin, motorista de aplicativo, Ribeirão Preto, interior de São Paulo. Toca o Marcelo D2 aí pra gente aí, pra dar uma animada nos passageiros aqui.
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1: Mix agora 7h52. Alex Warren, Ordinary, aqui no pede no zap 11 983 408 mil. Vamos lá, agora a gente parte aqui para a última participação dessa primeira edição. Quem tá na vez?
2: Bom dia, Rádio Mix FM, é o Cadu de Atibaia. Gostaria de curtir John Bon Jovi, Blaze of Glory. Que frio, galera. Forte abraço, valeu.
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1: Mix, agora faltando um minuto para as 8, fechando aí essa primeira edição do Pede no Zap, Rihanna Red Boy. Para você que participou desde as 7, interagiu aqui na Mix, valeu. Nessa manhã de sexta-feira, aquele salve aí para você.
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7: Mix 8 e 4 e a Ordem dos Advogados do Brasil, Seccional Amazonas, definiu a lista sextupla do quinto constitucional. Na prática, foram escolhidos os 6 nomes que vão seguir na disputa pela vaga de desembargador do Tribunal de Justiça aqui do Amazonas. Essa votação contou com mais de 15 mil votos em todo o estado e ocorreu 8 meses após a aposentadoria do desembargador Domingos Chalube. A advogada Gisele Falcone foi a mais votada da eleição com mais de 2 mil votos, seguida por Marco Aurélio Choi, com 1.824, Carlos Alberto, que chegou a 1.410. Na lista aparecem nomes também como Anielo Alfierro, Grace Benayon e João Tolentino. Esses 6 escolhidos passam a compor agora essa lista sextupla, que será encaminhada ao Tribunal de Justiça do Amazonas. Depois disso, o desembargador do Tejão vão reduzir a relação para uma lista tríplice. 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

0: 25, Charlie Brown Júnior, não é sério.
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9: Mix 8:30 e a Operação Ágata Amazônia, coordenada pelo Ministério da Defesa, acabou destruindo pelo menos 62 dragas utilizadas no garimpo ilegal em áreas da Amazônia e apreendeu mais de 15 toneladas de drogas durante as ações realizadas na nossa região de fronteira. O balanço final da operação, realizada entre os dias 6 de abril e 13 de maio, foi apresentado pelo Comando de Conjunto Árpia em Manaus. As ações ocorreram no interior do Amazonas, com foco na região da Tríplice Fronteira entre o Brasil, Colômbia e o Peru, onde as Forças Armadas concentram ali esforços de combate ao garimpo ilegal e também aos crimes do tráfico de drogas. Segundo os militares, 50 das 62 dragas foram destruídas em uma ação realizada na região do Alto Solimões. 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

0: Tem a super sequência aqui na Mix.
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15: Mix 92, e a ex-chefe de gabinete do ex-prefeito de Manaus, Davi Almeida, Anabela Cardoso de Freitas, vai responder ao processo em liberdade após a decisão do Superior Tribunal de Justiça. Ela foi presa em fevereiro deste ano durante a Operação Erga Omnes, que investiga o chamado núcleo político da facção criminosa Comando Vermelho aqui no Amazonas. Essa decisão foi assinada nesta quinta-feira pelo ministro Ribério Dantas. O magistrado substitui a prisão preventiva por medidas cautelares, como o uso de tornozeleira eletrônica, proibição de contato com investigados e comparecimento periódico à justiça. Segundo o documento, Anabela era investigada por crimes como tráfico de drogas, associação para o tráfico, corrupção, lavagem de dinheiro e organização criminosa. Mas o relatório da Polícia Civil do Amazonas concluiu o indiciamento apenas por organização criminosa, lavagem de capitais, afastando as acusações ligadas ao tráfico. 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
0: Mix agora 9:06. E aí, tudo bem? Tranquilão? Sexta-feira aí, finalzão de semana. Chegou com o pé na porta aqui na Mix, juntamente com o Super Mix. A Super Sequência chegou por aqui. E hoje aqui no Super Mix, se liga aí, ó. Tem One Republic, Los Hermanos na parada, Olivia Jean, Cut Play. E a gente começa aí super bem com Bibi Rexha.
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1: Mix agora 9:42, fechando aí o Super Mix, o som do Michael Jackson e Rock My World.
0: 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E nessa Copa do Mundo a seleção brasileira chega com cara nova e muita velocidade. O nome da vez é Vinícius Júnior, que vive grande fase e também na expectativa de ser o nosso protagonista. É, mas a missão não é assim tão fácil, né? A missão é simplesmente buscar o Hexa, com o Brasil mais agressivo, mais rápido e com aquela ousadia que o torcedor gosta, claro. Vamos ficar na torcida. 2026, que venha o Hexa. 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

0: David Teens, Ray Dance, na volta a gente faz aquela viagem aí pra você matar saudades aqui na Mix, nessa manhã de sexta-feira aí do ano de 2015. Então, ó, cola aí na Mix.
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0: Essas foram três das mais pedidas por você em 2015. A qualquer momento tem mais.
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0: fim.
1: Mix e o som do Di Ferreiro, além do fim, são 11:26.
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3: E os Estados Unidos serão o coração da Copa do Mundo, com a maioria dos jogos acontecendo no país. Cidades como Nova York, Los Angeles e também Dallas entram forte nesse circuito. Com estrutura de ponta, estádios gigantes e expectativa de

0: 2004, lembra? Então, esse Mundial o Brasil venceu. Portanto, fica a nossa torcida que em 2026, nossa seleção venha dos Estados Unidos com mais um caneco. Nosso Hexa.
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7: Na hora que eles vêm aqui, que aprendem, eles chegam lá aplicando o que aprenderam em prol da população.
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0: Mix, essa foi a posição de número 3 do som do Alex Warren, Ordinary. Agora a gente vai lá pro passado e a gente acabou de falar na posição 3 e vai pro ano de 2003. Já faz todo esse tempo, 23 anos, vou deixar. Skank.
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1: Mix, essa foi a posição de número 1, Bruno Mars, I Just Might, meio-dia 18. Se você ainda não colocou o seu like na nossa programação, vamos lá, radiomixfm.com.br. Só lembrando, 5 da tarde tem mais.
0: Mix, daqui a pouco, 5 da tarde tem mais.
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festa, dia de curtir, né? E não é que tá todo mundo já nesse clima, então a gente não vai abrir uma exceção pro Baú Express, né? Com uma música que tem tudo a ver com essa energia, a gente vai voltar lá pro ano de 2004, tô falando de Let's Get It Started, do Black Eyed Peas. Essa música tem uma letra que incentiva a perder a timidez, se desconectar dos problemas e curtir o momento. É uma coisa que a gente precisa com frequência, né? E vamos combinar, a música e o ritmo dela

0: Pergunta do Rodrigo, de São Paulo. Ó, eu comecei a levar marmita pro trabalho pra economizar e poder investir R$200 por mês. Os meus colegas ficam ali me zoando, me chamando de miserável, enquanto eles gastam ali R$40 por dia no restaurante. Vale a pena passar por isso?
1: Rodrigão, é assim mesmo, cara. No meu canal eu falo que uma das coisas mais importantes pra quem quer mudar de vida e enriquecer é ter personalidade. Você tem que ter a mente bem focada no que você quer e ignorar as ofensas, tá? O problema é que aqui no Brasil, quase ninguém tem educação financeira, então quando você começa a entender o jogo e pensar de um jeito diferente, todo mundo começa a te ridicularizar, te ofender, sendo que você que tá sendo um inteligente da turma. E pode ter certeza, tá? Quem hoje te chama de muquirana, amanhã vai chamar você de playboy e ainda vai falar que você teve sorte. Eu levei marmita a vida toda, nunca vi problema com isso, e foram decisões como essa que me permitiram ter uma vida legal, nunca ter me endividado, nunca ter feito um empréstimo nem me lascado na vida. Se os caras gastam 40 conto por dia com comida, isso vai dar R$800 por mês, só pra você ter uma noção. Se você, Rodrigo, investir R$800 por mês e aumentar 10% desse valor a cada ano, daqui a 10 anos você vai ter mais de 250 mil investidos. E esse valor vai te gerar mais de 2 mil por mês de renda passiva. Então, você não tá sendo mão de vaca, você tá sendo estratégico e montando seu patrimônio. Deixa eles te zoarem, tá? No longo prazo, esse jogo vai virar e você vai alcançar sua independência financeira.
2: Se você tiver alguma dúvida, manda uma mensagem pra gente no WhatsApp da Mix, 11 98340 8000, e me segue nas redes sociais, Primo Pobre no YouTube e arroba Eduardo Feldberg no Instagram.
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0: 12.05, Festival The Way.
1: 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E o México vai fazer história, viu? Será o primeiro país a sediar 3 Copas do Mundo. 1970, 1986 e agora em 2026. Bom, e claro que o lendário Estádio Azteca tá no roteiro, né? Afinal de contas, trata-se de um palco que já viu momentos épicos, como o tricampeonato da nossa seleção brasileira. Além de ter sido tapete para desfile de lendas como Pelé e também Diego Maradona. Agora, em 2026, o Azteca vai receber os craques da atualidade.
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0: Domingos, agora 4:04. Falou aqui, When I Come Around, Green Day. Daqui a pouquinho a gente retorna, tem muito mais. Tem Super Mix, não sai daí.
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0: Mix agora 5:02, começando mais uma edição aqui do Super Mix, você sabe, né? 40 minutos de música sem nenhum intervalo, você manda no 11983408000, seu nome completo, com a hashtag prêmio do mês da Mix, pronto, tá dentro do sorteio, final de maio agora tem o sorteio da caixa de som boombox da Aiva, então manda lá, nome completo e boa sorte, aproveita, pede a sua música também, né?
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1: Mix 3:38, agora Katy Perry, The One That Got Away, encerrando aqui os 40 minutos de música sem nenhum intervalo, acabou?
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0: Mix 5 para as 4, essa foi para recordar R.E.M. Losing My Religion.
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2: Pergunta da Elisa, de Porto Alegre. Oi, Duda. O meu gerente, ele foi super simpático e me convenceu a fazer um consórcio de carro pra me forçar a poupar R$300 por mês. Ele disse que é melhor que poupança. E aí, caí numa cilada?
3: Elisa, quem tem um gerente desse nem precisa de inimigo, viu? Primeira coisa, consórcio não é investimento. É uma forma de fazer uma compra planejada. Tem um monte de empresa de consórcio querendo patrocinar meu canal, um monte de seguidor do meu canal que é vendedor de consórcio, mas a verdade é que eu não conheço nenhum educador financeiro que goste de consórcio. Quem gosta normalmente é influenciador, famoso que tem empresa de consórcio ou vendedor de consórcio, porque o salário dele depende de vender consórcio, né? Tem algumas situações que o consórcio pode ser uma opção, mas normalmente é para quem tem mais dinheiro. Vender consórcio como um investimento para quem não sabe investir é uma baita enganação, que nem o título de capitalização, que é uma porcaria que o gerente de banco ama indicar pra ganhar comissão, tá? Se você tem R$300 por mês pra investir, você não precisa de consórcio. O que você precisa é ter disciplina pra começar a investir, né, Elisa? Não de um boleto mensal. Então, foque em aprender sobre investimento. No meu canal tem várias aulas, tem uma live de graça com 3 horas, ensinando tudo que você precisa aprender pra multiplicar o seu dinheiro. Consórcio não é investimento pra quem não sabe investir. É só um jeito mais caro de fazer um negócio que você pode fazer de graça.
4: Se você tiver alguma dúvida, manda uma mensagem pra gente no WhatsApp da Mix, 11 98340 8000, e me segue nas redes sociais, Primo Pobre no YouTube e @ Eduardo Feldberg no Instagram.
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0: peças foram três das mais pedidas por você em 2005. A qualquer momento tem mais. 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E nessa Copa do Mundo, o Canadá entra como novidade na organização e tá a fim de mostrar força, viu? Cidades como Toronto e Vancouver vão receber jogos importantes. E por lá o futebol segue crescendo e ganhando espaço, com destaque para Alfonso Davies, principal referência da seleção e que joga alguns anos no Bayern de Munique. Mas cá entre nós, não dá para dizer que o Canadá é favorito. Podemos dizer que dentre os países sede, no caso Estados Unidos e México, o Canadá é aquele com menos expectativas nessa Copa do Mundo. 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

0: série que tá todo mundo comentando, que é americana, mas tem parte da trama filmada no Brasil, chamada Homem em Chamas, da Netflix. Eu fui assistir e é impossível não te pegar nos primeiros 5 minutos, e principalmente quando o primeiro episódio acaba, porque acontece um negócio completamente inesperado e horrível que já te deixa sem fala. O protagonista é John Creasy, um ex-agente das Forças Especiais Americanas e da CIA, que ficou completamente traumatizado por conta de uma missão que deu errado. Até que um amigo dele oferece um trabalho no Rio de Janeiro para ver se ele consegue se recuperar. Afinal, ele é muito bom no que faz. As duas maiores virtudes dessa série estão nas cenas de ação, que são bem realistas, envolventes e relevantes, e na carga emocional profunda do protagonista, muito bem desenvolvida e equilibrada entre a guerra psicológica dentro da sua cabeça, misturado com busca por vingança, redenção, decisões duvidosas e ainda proteger uma garota adolescente rebelde que passou por um trauma também. A série Homem em Chamas é densa, violenta, marcante, com um final incrível e inteligente que deu um gancho para a segunda temporada e é da Netflix. Me segue no Instagram para mais, @DiegoBaroniNoAr. Lá tem o link do canal Kryptonita no YouTube, onde eu apresento vários conteúdos desse universo.
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8: O presidente em exercício da Alean, deputado adjunto Afonso, recebeu profissionais de saúde de Boca do Acre que participaram da 7ª edição do seminário Aqui Tem SUS. Eles compartilharam experiências como o navio hospital da Marinha, responsável por 86 cirurgias de catarata e pela entrega de mais de 1.300 óculos.
9: Na hora que eles vêm aqui, que aprendem, eles chegam lá aplicando o que aprenderam em prol da população.
8: Estão abertas as inscrições para o 4º Seminário de Segurança Inovadora, que será realizado nos dias 28 e 29 de maio. Alunos e profissionais da área, pesquisadores e autoridades irão debater inteligência, controle territorial e integração entre forças de segurança. As inscrições gratuitas podem ser feitas pelo www.simpla.com.br.
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13: O IFAM, Instituto Federal do Amazonas, abriu concurso com 6 vagas para nível superior.

0: O desafio agora é garantir transparência e acesso justo a todos os candidatos. 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

0: Mix agora 3 para as 5. Rolou Pearl Jam Black aqui na Mix.
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0: Mix agora 5:02, está começando mais uma edição aqui do Top Mix e as mais pedidas de hoje, a quarta posição, tá chegando com ele, Alex Warren, com Ordinary.
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0: Mix, agora 5:09. Vamos lá botar o ano de 2011 pra recordar a Swedish House Mafia com Save the World.
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1: Mix agora 5:19, música número 1 de hoje, o Vintage Country com Meu Verão, e acabou.
0: 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Amanhã, meio-dia, tem mais. 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
1: Tem novidade de música, foram confirmados detalhes do documentário sobre a turnê do retorno do Oasis. A produção conta com 4 horas de duração, traz registros inéditos dos irmãos Liam e Noel Gallagher nos bastidores da volta do Oasis, depois de 16 anos afastados dos palcos, né? O documentário ainda vai contar com a primeira entrevista dos irmãos juntos. Os dois não apareciam juntos na mídia há pelo menos 25 anos. Vale lembrar que em agosto de 2024, os dois irmãos líderes do Oasis surpreenderam os fãs ao anunciar que fariam uma turnê comemorativa dos 30 anos do Oasis. Esse álbum, inclusive,

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1: 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Com 48 seleções, a Copa do Mundo fica mais democrática e também mais imprevisível, né? Mais países participando significa mais histórias, mais zebras e também mais emoção. É isso porque aquele jogo tranquilo pode não ser tão tranquilo assim. Sempre acaba rolando alguma novidade, alguma surpresa. E cá entre nós, depois da campanha de Marrocos na Copa passada, alguém ainda arrisca dizer qual será a novidade dessa vez? Bom, não sendo Marrocos novamente, tá bom, né? Isso porque Marrocos tá no grupo da seleção brasileira. Ô, Marrocos, nada de aprontar, hein? 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

Mix agora 5 para 6. Rolou Usher e Alicia Keys, Madu. E já já depois do intervalo, não sai daí não. 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Tudo. 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
0: Olá, pessoal do bem, pessoal linda, melhor ouvinte do Brasil. Sextou. Conrado, sextou, cara.
2: Ah, você sabe que sexta-feira o negócio esquenta aqui no Mix tudo,
0: cara,
2: né,
0: eu vou falar pra você que esquenta literalmente falando, porque sexta-feira aqui é dia de relacionamento.
2: É.
0: E é o dia que você, ouvinte da Mix, adora participar, né? Contar alguma coisa picante ou não, que aconteceu. Enfim, aliás, por falar que aconteceu, o papo hoje, quando a gente fala de fofoquinhas, né?
2: Fofoquitas.
0: Fofoquitas, né? É, daqueles namoros da mídia. Você sabe do que eu tô falando, né?
2: É o famoso casal chipado.
0: É, o casal chipado, gente. A Virgínia e o jogador da seleção brasileira, o Vini Júnior, se separaram. E como no Mix Tudo a gente sempre tá conversando, né? Sobre os assuntos da atualidade, hoje a gente vai falar de término de relacionamento.
2: Término de relacionamento. Imagina você que o seu relacionamento é tipo aquele bumerangue. Sabe como é que funciona? Você olha e fala, não quero mais. Você pega e taca ele longe. É. Aí ele vai, roda, dá a volta no mundo.
0: E vai volta para onde? Na tua mão.
2: Na tua mão.
0: Foi.
2: É tipo também namoro elástico, cara. Você estica o elástico e fala, não quero mais. Dá a distância que aí você solta o elástico, volta pra você. Namoro ioiô também, né? Você joga, né, joga pra frente, joga pro lado, só que mais cinco vai parar na tua mão. E é isso que a gente vai falar sobre hoje. Com certeza, todo mundo que tá ouvindo a gente aqui já passou por esse vai
0: Cê
2: e volta
0: não
2: de relacionamento.
0: Tem a dúvida,
2: né,
0: disso, cara. Com muita gente, irmão. Muita gente. Então é o seguinte, a gente quer saber de você. Já passou por isso, querido ou querida? Está passando por isso? Então mande aí o seu áudio dizendo: você já viveu um relacionamento ioiô que vai e volta? Acabou? Bom, ah não, você tá nessa situação ainda? É mesmo, voltou, terminou? Conta pra gente, queremos saber, adoramos os áudios. Ou se você tá e quer sair, como é que você tá pensando em sair? Ou então, como é que você está pensando em dispensar a pessoa?
2: É, a gente tá aqui pra te ajudar, entendeu? De repente, a gente pode dar aquela diquinha preciosa pra você, que ninguém te falou, num jeitinho delicado de você sair fora de uma situação. Mas agora também tem um desafio,
0: né,
2: pra nossa audiência. Será que esse namoro da Virgínia com o Vini Júnior pode ser um namoro ioiô?
0: Ah, mas...
2: Será?
0: Cara,
2: será que eles voltam?
0: Posso falar? Na verdade, já tava fadado.
2: Já tava.
0: A terminar isso, cara.
2: Ah,
0: já tava fadado.
2: Mas a internet abalou as estruturas da internet quando eles divulgaram esse relacionamento. Agora eu quero saber, será que é definitivo? Porque eu tenho certeza que a cabeça do Vini Júnior, não sei se tá tanto na Copa ou tanto na Virgínia agora, hein, Raiz?
0: Cara, eu não sei.
2: Será?
0: Porque é o seguinte, o Vini Júnior, cara, ele é conhecido mundialmente. É um baita jogador, um cara gente boa. É mulherengo, aspas, né? Como quase todo jogador de futebol. Isso não é uma coisa ruim, tá, gente? Isso não é ruim. É porque tem muitas pessoas que dão em cima desses jogadores.
2: E tá na flor da idade, né?
0: Exatamente. O Vini não tem 30 anos, cara.
2: Cara, é um garotinho.
0: Se eu não me engano, ele não tem 30 anos. Então, mas de repente, pode ser que a gente não tá no lugar do Vini Júnior pra saber se realmente a Virgínia mexeu com ele, cara.
2: É.
0: Será que a loira mexeu com ele?
2: Não sei, cara. A gente vai saber, sabe como? Quando ele entrar em campo com a seleção. Aí a gente vai tirar a prova dos nove, mas a gente quer tirar a prova dos nove também com a nossa audiência, né, não?
0: Manda aí, é o seguinte, a gente quer o teu áudio, conte a sua história, já vai mandando agora, arroba Mix Tudo na Mix no Instagram, por lá você vai mandar o teu áudio pra gente colocar no ar. E a gente também já tá esperando o seu like aqui no nosso YouTube, que é o Rádio Mix FM, você já vai ver a gente aqui no estúdio, vai ver como são os bastidores aqui, porque enquanto você tá aí ouvindo música, tem muita coisa que tá acontecendo, mas a música é boa também, mas aqui também os bastidores, legal pra caramba. youtube.com/Rádio Mix FM, a gente tá esperando por você, manda!
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0: agora são 6:11, a gente curtiu Coldplay, Viva La Vida. Aliás, essa cara tem, essa música tem a cara da sexta-feira. Gente, hoje o papo num relacionamento é namoro ou relacionamento ioiô, aquela coisa vai e volta, elástico, né, Caco? Elástico. Você já viveu alguma coisa assim? É, começamos e não perguntamos, né? Você já viveu algum relacionamento assim?
1: Já, opa, já foi da minha primeira namorada, rapaz.
0: Foi vai e volta quantas vezes?
1: Eu parecia um bumerangue na mão dela, irmão. Foi, sei lá, umas quatro, cinco vezes.
0: E qual era o motivo de voltar assim?
1: Cara, eu acho que eu sou um eterno apaixonado, eu me entrego no relacionamento, né? Só que quando você é mais novo, muitas vezes você não pesa tanto quanto você se entrega e se a pessoa tá se entregando de fato pra você.
0: A gente não sabe porque não tem experiência.
1: Não, tá pretendo. E ali eu tava me entregando, não, eu preciso me entregar cada vez mais, porque isso, né, é o que tem que ser de um relacionamento. E a outra parte não se entregava da mesma forma como eu me entregava. E demorou pra aprender? Demorou. Os amigos avisaram? Avisaram. A mãe alertou? Alertou também, mas a gente só aprende como? Passando por isso.
0: Por que que a gente não ouve?
1: É,
0: porque,
1: cara,
0: a gente tá tão inebriado, tão embriagado com isso todo, será que a gente não consegue ouvir? A gente fica surdo nesse tipo de coisa? Será que a paixão, essa coisa, deixa a gente? Mas o porquê desse vai e volta? E aí tem dados muito interessantes, né?
1: Ah, boa.
0: Mais de 60% dos jovens adultos, 60%, já vivenciaram esse tipo de dinâmica em algum momento, cara.
1: Caramba, e não é só pra dar uma segunda chance, né? Porque tem aquele padrão, né, de rompimento e retorno. Parece que vira uma, tipo um gatilho, sabe?
0: Muita gente agora que tá ouvindo a Mix, cara, deve tá falando, putz, isso aconteceu comigo, tá acontecendo. Manda um áudio pra gente no @mixtudonamix contando a sua história. Você tá vivendo uma história assim? Você já viveu uma história assim? E aí, ou então você quer sair de uma história assim? A gente pode dar umas dicas aí, né? E aí a gente se pergunta, né, Caco? Por que que esse tipo de coisa acontece? Por que que a gente não consegue se desvencilhar?
1: Ó, tem alguns motivos, cara. E um deles é o apego emocional forte, Raiz. Porque mesmo que você tenha briga, conflito, discussão, você tem aquela conexão com a pessoa, você construiu uma história, você tem aquela relação de intimidade que demora um tempo pra acontecer, né? E muitas vezes a gente não quer abrir mão disso, Raiz.
0: Exatamente. Aí é o seguinte, também, quando a gente volta pela segunda ou terceira vez, acredito eu, a gente sempre acredita, tem a crença de que agora vai ser diferente, agora a pessoa mudou, a gente não vai fazer os mesmos erros, não vamos cometer os mesmos erros da nossa última ficada.
1: É, tem também a memória seletiva, que nesse caso do amor funciona ao contrário do que realmente o nosso cérebro faz recorrentemente. Sabe aquela situação ruim que a gente sempre fica lembrando toda hora? Fala, pô, por que que eu lembro muito mais das coisas ruins do que das coisas boas?
0: Mas isso é do ser humano, né, cara? Isso aí tem um estudo até.
1: Tem um estudo.
0: A gente vai trazer isso.
1: O cérebro mostra pra gente aquilo que a gente tem que evitar. Fala, olha, essa situação já aconteceu, você passou por isso, ele fica te dando aquele gatilho toda hora. Só que no amor é o contrário. Porque o cérebro tende a valorizar os momentos bons que literalmente ele esquece tudo o que aconteceu de ruim. Por quê?
0: Dopamina!
1: Dopamina! Ocitocina que bate ali no sangue, irmão. É viciante.
0: Então, todo mundo tem medo de ficar sozinho, Caco?
1: Tem.
0: Todo mundo, irmão.
1: Tem, lógico que tem.
0: Ninguém quer ficar sozinho. Ninguém é descendente de anjo da guarda aqui, cara.
1: Ué, eu achei que eu era.
0: Ah, não! Ó, voltar parece mais fácil do que recomeçar com alguém novo. É mais fácil porque você já conhece a pessoa. Ah, vou ter que recomeçar, cara. Ah, não,
1: velho. É, mas tem também aquela questão da dependência emocional.
0: Bingo.
1: É.
0: Bingo.
1: A dependência emocional, ela não é só com relação à pessoa. É com relação ao círculo de pessoas que faziam parte daquele relacionamento. Pode ser a família do seu ex ou da sua ex.
0: Amigos.
1: Podem ser amigos também. É, acho que na real são amigos e família, né? Que às vezes você fica apegado e às vezes você até esquece dos problemas da pessoa porque você não quer perder aquele ciclo, Raiz.
0: Então, e esse tipo de relação é instável, deixa você instável, concorda comigo?
1: Sim,
0: você, ouvinte,
1: sim.
0: Concorda comigo? Porque aí você começa a ter picos emocionais. Os picos emocionais, eles geram a dopamina. A dopamina é... qual que é o nome, cara?
1: Aquele hormônio regulador.
0: O hormônio regulador do humor, né? Que a gente... é vício. É viciante.
1: É viciante.
0: É viciante,
1: é que
0: cara.
1: Nem endorfina, cara. Quando você vai fazer uma atividade física, que você fala, não, não vou fazer. Aí a dopamina vai te empurra. Fala, vai lá e faz.
0: Então.
1: Aí você vai lá e começa a treinar, dá aquela corridinha, de repente a endorfina domina seu corpo. Você fala, ah, que sensação gostosa. O amor é parecido, viu?
0: Cara, não é legal, tá? Não é legal, não é legal, mas tem legal aqui numa coisa muito interessante que a gente vai fazer agora. Como sempre, a Mix sai na frente com os lançamentos de músicas que você vai ouvir, que vão fazer parte aí da sua vida a partir desse momento, como essa que a gente vai rolar que é a novidade da Gracie Abrams, Hit the Wall, no melhor mix do Brasil e pra todo o Brasil. Bora ouvir.
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1: Mix, agora são 6:19 pra todo o Brasil. Pela primeira vez, adorou a Gracie Abrams. E deu ao, aliás, essa é uma música da Gracie Abrams que toca aqui na Mix, que eu adoro também essa mulher. Ah, aliás, você sabia que a Gracie Abrams é filha do J.J. Abrams, que é o produtor de cinema?
2: Você tá brincando?
1: Se eu não me engano, o J.J. Abrams já fez filmes do Star Wars, ele já dirigiu filmes do Star Wars, cara.
2: Dirigiu a parte musical?
1: Não, ele é diretor de cinema.
2: Caramba!
1: Ele é diretor de cinema e a Gracie Abrams é filha dele.
2: Filho de peixinho, peixinho é.
1: Exatamente, mas aí, hoje, na sexta-feira, estamos falando de relacionamento, né, cara?
2: A gente tá falando de relacionamento. Sabe aquele relacionamento ioiô que de repente você solta na mão, ele volta pra tua mão, você solta na mão, volta pra tua mão, ou o bumerangue você taca longe, ele volta pra você? É sobre isso que a gente tá falando. E quem nunca, né, Raiz?
1: Quem nunca? E por que que a gente tá falando isso? Porque aquele casal que tá hypado aí, era, né, casal, porque não é mais, o Vini Júnior com a Virgínia.
2: A Virgínia.
1: Se separaram, né, se separaram hoje. E aí, será que esse vai ser um namoro ioiô? Será que vai se transformar em um namoro elástico? A gente tá falando N coisas aqui, mas a gente quer saber de você. Você já viveu alguma coisa assim? Você já viveu esse relacionamento ioiô, vai e volta, tá nessa situação? Ou então, como você fez pra sair, ou então você quer sair? Manda um áudio pra gente, quando a gente voltar, a gente quer o teu áudio aqui. Arroba Mix, tudo na Mix.
2: E ó, você vai ter a boa, hein, que se você mandar áudio pra gente, a gente vai dar uma dica pra você de como sair dessa situação.
1: De caco!
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0: 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Todo mundo sabe que a gente tá vivendo aí uma crise gerada pelo aumento do preço do petróleo, afeta vários setores da economia e entre eles o turismo. O querosene de avião aumentou, minha gente, 55%. E isso levou muitas companhias aéreas a cancelar os voos, porque senão ia aumentar demais o preço da passagem. E com menos voos, o preço das passagens, o que acontece? Sobe. E muita gente pode acabar adiando os planos de viajar, né? Mas a Fabi Travagin, que sempre traz ótimas notícias, tá aqui com a gente para mandar alternativas que podem ajudar a manter as viagens planejadas, não é, Fabi? Tem muita gente que vai prestar atenção em você agora, porque quer viajar nesse momento. Boa noite, tudo bem, querida?
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0: 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Segunda-feira, Fabi, a gente vai esperar você para mais dicas como essa. Um beijão, obrigado por essa semana e um bom final de semana para você.
1: Bom final de semana, beijo e até segunda.
0: Beijo.
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1: Mix, agora são 6h33. A gente curtiu Justin Bieber. Just be friends. Friends. Amigos. Amigos. Será que esse relacionamento ioiô não vai acabar numa amizade? Pra você que chegou agora, sexta-feira, relacionamento. A gente tá falando sobre relacionamento ioiô. Vai e volta.
2: É, mas será que vira amizade ou de repente pode virar uma contenda? Porque a gente tava falando aqui durante a live que tem dois pontos de vista, né? Ou você é o ioiô na mão da pessoa, ou você é a mão que controla o ioiô. Quem é você na fila do pão?
1: Olha, muito bem.
2: Que ficou ali, não quero mais, não, mas Raz, volta. Não, mas Raz, agora eu estou num momento diferente. Mas Raz, vamos reconstruir a nossa história. E o Raz vai e volta. O Raz vai e volta. É sempre na boa fé. Se você é esse tipo de pessoa, meu amigo...
1: Mas vai chegar uma hora que a pessoa precisa ter ali uma luz, cara.
2: Eu tenho uma frase. Eu tenho uma frase. E essa frase é, assim, é sabedoria pura.
1: A milenar.
2: Quem com ioiô fere...
1: Com ioiô será ferido! Vamos pra áudio, então. Manda aí, arroba Mix Tudo da Mix, aquele áudio bacana contando se você tá numa... né? E nesse tipo de relação, se você já passou por uma coisa assim, como foi que terminou. Você vai voltar? Manda aí. Áudio. Oi!
3: Opa! Porrada já foi feita de gato sapato.
2: Ih, velho. Ó, meu irmão, tô fazendo exposed.
3: Passei do lado dele, nossa senhora. E as turnês minavam demais a energia dele, sabe? Ele ficava de final de semana inteiro trabalhando e não tinha tempo pra nada. Conradinho, ó, você tem todo o respeito de todo mundo, viu? Pô, eu sou a prova de que você já comeu muito mato nessa vida aí de artista.
1: Te qual o nome do seu irmão, cara?
2: Matheus.
1: Ô, Matheus.
2: Meu irmão gêmeo, inclusive.
1: Cara, a gente tava falando sobre isso, né? Porque quem é artista e que vive viajando, né, cara, não tem uma vida assim de ter uma pessoa do lado sempre que possa. É claro que se você achou aí a tampa da sua panela, queridão, você vai agarrar e você vai dar um jeito de levar, enfim, tal. Mas não é fácil, né?
2: Não, cara? É fácil, cara. Não. Inclusive, eu até fico pensando que eu acho que tô numa fase tão gostosa, tão bacana da vida, que a banda tá parada, eu tô casado. E agora eu sei que eu tenho espaço pra poder viver coisas que eu sei que se eu estivesse em turnê, talvez eu não conseguiria viver pra
1: não tenha dúvida disso.
2: Sacou?
1: Não tenha dúvida disso. Temos mais áudio, Yas?
2: Bora.
1: Manda aí, boa noite. Quem é?
4: Oiê, boa noite, Mix Tudo. Comigo aconteceu exatamente isso. O meu ficante, sabor, namoro, né? Me deixou pra voltar com a ex, mas quis fazer um remember. E no meio do remember, tocou no nome dela e acabou tudo mais uma vez.
2: Ok.
4: Ah, fica com ela, então, né?
2: Ok, eu vou dar uma dica pra você. Você não é band-aid.
1: Exato.
2: Pra ficar tapando ferida.
1: Boa, Caco! Boa, Caco! Putz, cara, isso deve ser muito broxante. Você lá e falar o nome de uma outra pessoa aí.
2: Que? Que?
1: Não, cara. Não, que? Não. Não dá, não dá.
2: Aliás, faz o seguinte: anota no fundo do seu olho pra não errar. Entendeu? Se vai fazer besteira, faz direito, cara. Aprende, pô.
1: Vamos lá, qual mais?
5: Fala, Raiz. Fala, Caco, beleza? Matheus de Maringá.
1: Oi, Matheus.
5: Quem nunca teve um relacionamento ioiô, né? Quem nunca? Sim. Quem nunca? Eu lembro de um meu que valia a pena porque o horário já permite, né?
2: Não tanto.
5: Ah, meu amigo, entre quatro paredes era sensacional. Aí não dava muito certo, mas daí a gente brigava e quando tinha fazer reconciliação, aí a reconciliação era espetacular, viu? Ah, e outra coisa. Vini Júnior e Virgínia, cara, ainda bem que terminou, né? Quem sabe assim ele começa a focar na seleção e jogar na seleção,
1: tudo,
5: né?
1: Não era certo.
5: Valeu, beijo, abraço,
1: valeu,
5: tchau.
1: Matheus, valeu, olha isso. Então, com esse lance, né, Matheus, eu vou complementar com que o Everaldo Lima, que tá aqui no nosso chat, no nosso youtube.com/radiomixfm, falou: relacionamento tem que ser igual a chiclete, estica, mas não solta.
2: É, e ele gruda, né?
1: Gruda,
2: ele
1: cara.
2: Ele gruda, cara.
1: E aí?
2: Ó, esse nosso ouvinte aqui já tem até uma, né, uma, não, vamos falar, uma classificação. É o ioiô foguetão. Ele vai e volta, mas quando rola, é foguetão.
1: Cara, mas você sabe que esses tipos de relacionamento ioiô, eles têm ciclos, né? Por exemplo, conflito, brigas recorrentes, desgaste emocional. Cara, isso detona qualquer relacionamento, ficar brigando.
2: Detona, mas você também fica vivendo do término, amargurando isso o tempo todo. Aí você tem aquela sensação de afastamento, aquela dor física, aquela sensação que você perdeu. Eu acho que não é muito legal isso
1: e
2: aí.
1: E depois disso... tem saudade. E aí a gente começa a idealizar, lembrança dos momentos bons. Ai, mas se fosse assim, ai, mas não sei o quê.
2: Aí você começa a pensar em quê, Raiz?
1: Reaproximação.
2: Reaproximação, na reconexão. De você ter contato de novo com a pessoa, de você falar, não, a gente vai mudar, a gente vai superar os nossos desafios. Mas, amigo, você já foi, voltou 6 vezes e não mudou
1: pois
2: nada.
1: É, cara, mas aí volta, e aí vai achar o quê, Caco? Tudo parece melhor, como no início, quando voltou. E aí vai voltar. Gente, isso não dá. Isso parece uma roda da fortuna. Ela roda e sempre vai parar no mesmo lugar.
2: No mesmo lugar.
1: Até você parar esse ciclo. Então a gente quer saber de você. Manda mais áudio. Tem muito tempo pra gente falar sobre isso e a gente adora histórias. Arroba Mix Tudo da Mix. Manda aí no Instagram, tá?
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8: Mix são 6:46.
10: Ó, Raiz, eu vou te falar de uma situação que eu acho absurda.
8: Bora ouvir.
10: Imagina um pai que contratou assassinos profissionais pra serem babás do seu filho. Parece uma loucura, né? Ó, mas se eu te contar que essa criança é nada mais, nada menos que Juan Pablo Escobar, aí eu acho que as coisas começam a fazer um pouco mais de sentido, né?
8: Acho que sim, Caco. Aliás, com toda certeza, essa é a história, gente, da nova série do Disney Plus, Dear Killer Nannies, criado por assassinos. A série, ela é baseada nas histórias de infância do Juan Pablo Escobar. Pelo nome, eu acho que já deu pra adivinhar que o cara é filho do homem que foi um dos maiores criminosos de todos os tempos.
10: É isso, ó. E a narração é do próprio Juanpi e traz a visão completamente nova de um personagem que nunca tinha sido encarado tão de perto. E ó, essa série tem ação, tem crime, tem drama e tá imperdível.
8: Aproveita o final de semana que já bateu na porta. 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Você vai adorar.
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8: Deixa eu te contar que hoje o nosso papo tá pegando fogo aqui. Tem muitas respostas legais no nosso youtube.com/radiomixfm. Gente, que tá aí, né? Manda áudio também aqui, porque tem histórias muito interessantes.
10: Ó.
11: Vamos nessa, então? Boa noite, tudo. Aqui é Cristel, de Natal.
8: Oi, Cristel.
11: Bom, o meu ex-ficante, né, terminou comigo. Ele se sentiu confuso, segundo ele, mas ele gostava muito da minha amiga, né? Sendo que a minha amiga nunca deu bola. E, assim, né? Fiquei bem embolada com a situação, mas eu também não posso fazer nada, né? Já algum tempo atrás também já teve outra situação parecida também, que um outro fica me trocou por outra. E assim, tem uma hora que tudo nessa vida cansa. Aí hoje eu tô muito desacreditada em um amor, então eu preferi ficar sozinha mesmo e desistir e seguir minha vida.
8: Não.
11: É isso. Não. Um abraço pra todos vocês e uma ótima sexta-feira.
8: Ó, primeiro que você tem um nome lindo, adorei o nome dela, Cristel.
10: Adorei o sotaque.
8: Rio Grande do Norte, Cristel. E eu acho que o Caco também vai achar aí a mesma coisa. O problema não é você, o problema são os outros. Eles não estão no seu nível, você tá muito acima. Ou seja, essas pessoas, pra mim, elas não merecem você.
10: Com certeza.
8: Você merece pessoas muito melhores ao seu redor, e tenha certeza. Na hora que isso bater aí na tua mente, você vai movimentar uma energia, porque, Caco, a gente movimenta energia quando
10: com
8: a gente
10: certeza.
8: Tá bacana.
10: Oh.
8: As pessoas começam a olhar pra gente e a gente não sabe por quê. Nossa, mas o que será que eu tenho? É porque você manda uma energia, cara, de mudança.
10: E aí também tem uma coisa que eu acho que vai fazer sentido pra você. Você tem que ser a titular do seu coração, não a reserva do time de alguém.
8: Boa.
10: Sacou?
8: Boa. E, aliás, ninguém gosta de ser reserva, né, filho?
10: Ninguém gosta, pelo amor de Deus,
8: gosta
10: cara.
8: De ser

0: estamos falando hoje sobre relacionamento ioiô, por causa desse final aí de, né, relacionamento, vamos dizer assim, porque foi um namoro que ambos tiveram que atravessar o Atlântico para namorar.
1: Boa distância, hein?
0: Cara, verdade, cara, tiveram que atravessar o Atlântico.
1: É, tô longe, hein?
0: A gente quer saber de histórias, manda aí, arroba Mix, tudo na Mix, tem as, manda.
2: Oi, gente, boa noite, tudo bom? Me chamo Fabrício, falo aqui de Estância Velha. Bom, eu tava num relacionamento há 8 anos. Eu ainda tô nesse relacionamento há 8 anos. Porém, cada um foi morar na sua casa. A gente tinha uma casa que a gente morava, junto, na mesma residência. Só que começou muitos conflitos, muitos. Acaba que a gente decidiu, né, tomou a iniciativa de cada um ir pro seu canto, cada um morar na sua casa.
0: Certo.
2: E eu acho que foi a melhor coisa que poderia acontecer pra nós dois. Porque o fato da gente, o convívio ali, duas cabeças diferentes, tinha muito estresse. Muito estresse mesmo. E hoje, cada um morando na sua casa, nas suas coisas, parece que a gente tem uma saudade maior do outro.
0: Sim.
2: Quando a gente tá estressado, a gente simplesmente não vê um outro, somente fica em casa.
0: Cara, olha que interessante. E hoje em dia, isso tá se tornando muito normal. Você casar e aí você viver em casas separadas.
1: Até tem casais que moram na mesma casa, mas dormem em quartos separados também. Você tá ligado, né, Raiz?
0: Entendi, mas, cara, isso tudo é tão novo, é tanta informação, é que a gente já vem com coisas que já estão na nossa mente, já estão enraizadas, exatamente, há muito tempo, né? Mas é isso. E aí ele já tem um relacionamento e tá dando certo. Já estão juntos há 8 anos. E de repente, amanhã, eles podem pensar: vamos morar juntos de novo? Porque a gente já se conhece e eu quero morar com você. A gente não sabe.
1: Aí também tem uma coisa que eu parei pra pensar agora. Será que eles começaram um relacionamento e foram morar juntos muito cedo, antes de se conhecer, saber o jeito de cada um?
0: Tem várias histórias, exatamente.
1: Exato.
0: Exatamente. De repente tudo pode mudar. Tem mais algias? Manda aí.
3: Oi, meninos, boa noite, tudo bem?
0: Oi, tudo.
1: Olá.
3: Feli, aqui de São Paulo, taxista. Cara, minha história é meio dramática. Eu fui casada por 22 anos. Nesse casamento, nós tivemos 4 separações. E estamos há 4 anos separados. E nesses 4 anos, tivemos algumas recaídas. Ele teve uma namorada por 2 anos, a qual foi traída por várias vezes. Inclusive, pegou a gente junto algumas vezes. E agora ele está separado dela, eu estou tentando voltar. Ele está meio irredutível. Mas já tivemos algumas recaídas, acho que vai rolar a quinta vez.
0: Cara, ela quer. Se você quer, não há como alguém falar pra você, putz, não vai e tal, porque pelo que ela já falou, pelo que eu entendi, do jeito que ela já exclamou aqui, ela quer de novo, cara. E aí, Caco?
1: Olha, é que a galera tá vendo minha cara na live, inclusive a Yas não tá aguentando aqui, né? É que esse caos, cara, ele causou, né? Porque é o seguinte, eu não sei se é um ioiô ou é um karma mesmo, sacou? Porque vai e volta, aí a pessoa vai e namora com outra pessoa, depois a outra quer voltar, mas aí o cara tá irredutível, mas aí pega traindo com a ex. Que bagunça, cara.
0: Que precisa ser resolvido nisso pra eles ficarem
1: terapia
0: juntos?
1: De casal.
0: Muito bem, terapia de casal, temos mais.
1: Bora.
4: Tudo bem, galerinha da Mix?
0: Oi.
4: Meu nome é Natália, sou da Zona Leste de São Paulo. E sobre o tema do relacionamento, já tive um relacionamento assim. Não vou entrar em muitos detalhes sobre. Mas eu acho que, assim, a volta, por mais que existam promessas, nunca mais é a mesma coisa. Porque você acaba se machucando, acreditando, aí volta, aí existe aquela lua de mel, depois de dias, sei lá, semana, as coisas voltam como eram antes, ou até pior. Então eu acho que a volta, na verdade, são poucos os casos que funcionam direito.
0: Sim.
4: Acho que nunca dá muito certo.
0: Eu acho que quem sair mais machucado da relação pode ter essa visão dela. Porque sempre vai ter um que vai sair mais machucado dessa relação, de uma relação. E aí, se voltar, vai ter que... se você voltar e não apagar o passado, irmão, não vai dar certo.
1: Então, mas tem gente que, por exemplo, descobre uma traição, termina, a pessoa que traiu se arrepende e vai correr atrás pra tentar reconquistar a pessoa. Mas sempre vai ter aquela ferida aberta no coração. E Jesus ensina todo mundo a perdoar, né? Ele veio pra isso.
0: Olha, cara.
1: Só que na prática é difícil num momento desse.
0: Cara,
1: né?
0: Perdoar é pros fortes, viu? Sejamos fortes.
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1: Mix, falta um minuto para 7 da noite, sextou, gente linda. E nessa sexta-feira a gente sempre fala de relacionamento, né, Caco? E hoje não foi diferente. Relacionamento ioiô, a resenha foi demais. Aliás, para você que tá no YouTube, depois vai ficar salvo lá no youtube.com/radiomixfm. Mas Caco, a Yas aqui já veio com uma bomba e ela disse, gente, peraí que eu estou chocada. Então a gente vai terminar o programa com um áudio e vamos deixar no ar.
2: Eu já passei por uma situação assim mesmo, de joiô. É que eu fiquei com um cara, o maior mulherengo da minha cidade. E o maior mulherengo mesmo. Dali só queria um lugar pra ele dormir. Mas eu fiquei uns 7 meses com ele. Aí, quando eu descobri que ele era mau mulherengo, falava que não queria, que não ia aceitar ele dentro da minha casa. Mas sempre ele vinha. E eu aceitava, aceitava. Até que um dia eu cansei dele. Falei, vou parar com ele e vou pegar o filho dele, mó novinho, mó belezinha. Peguei o filho dele até que ele ficou sabendo e desencantou de mim. Agora ele tá com outra pessoa. Gente, eu tô de boa, cara. Meu nome é Rose de Piquete, beleza?
1: Rose,
2: é
1: isso aí. Valeu. Rose, querida, que mulher corajosa, cara.
3: É, o oposto de mulherengo seria homerengo? O que isso? É, fez a família ali, né, meu?
1: Cara,
3: passou o rodo, cara.
1: Cara, ela tava com um homem, aí ela viu que não ia rolar muita coisa ali, porque ele só queria um lugar pra dormir, dali, né, uns beijinhos e tal, de repente se cansaram e de repente ela pegou o filho desse cara. E aí ficou tudo bem.
3: Tá em casa.
1: Tá em casa.
3: Tá tudo em
1: literalmente
3: casa.
1: Literalmente falando.
3: Daí não tem discussão, cara. Você divide ali a mesa, você divide. Pode ter a mulher também.
1: E
3: né,
1: assim,
3: cara?
1: Terminamos um mix tudo. Obrigado pra você que fez o check-in aqui no programa hoje, Caco. Mais uma vez, brigadão, irmão, pra te achar nas redes sociais.
3: @CacoGrandino facinho lá no TikTok e no Instagram. E pra te encontrar, Raiz.
1: Eu, querido, @RobertoRaiz. Raiz é H-A-I-S. Segunda-feira a gente vai estar aqui. E o nosso Caco, @MixTudo na Mix. Beijo, gente.
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0: Muito boa noite para você sintonizado aqui com a gente em 100,7, dando sequência na programação da Mix, agora com o programa 18 horas. Estamos juntos até às 7 da noite. Eu, Karime Leão e Kennedson Paes. Boa noite, Kennedson.
2: Olá, Karime Leão, muito boa noite para você. Boa noite a todos que acompanham aqui a nossa programação. E, gente, para participar do programa 18 horas é muito fácil. Pode interagir com a gente mandando uma mensagem de texto, uma foto, um vídeo. Manda pro nosso WhatsApp, que é o 994887592.
0: E vale também a sua participação para você que nos acompanha ao vivo na live do YouTube. Manda sua mensagem de texto e segue a gente nas redes sociais.
2: No arroba 18 horas News.
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0: Vamos conversar ao vivo com o repórter André Meirelles, que está nas ruas da cidade do Manaus, para saber como é que está o movimento do trânsito nessa sexta-feira chuvosa. Inclusive, André, teve muito registro de ocorrências, não é? Alagamento, desabamentos. Conta mais pra gente. Boa noite.
3: É, o Centro de Cooperação da cidade diz que foram registradas aí pelo menos 16 ocorrências relacionadas à chuva até amanhã dessa sexta-feira. Muito boa noite, Karime, Kennedson, a todos que nos acompanham. Olha, entre os casos estão alagamentos, desabamentos, deslizamentos de barranco e risco de desabamento em vários bairros da capital. As áreas mais afetadas ficaram na zona norte, leste e oeste, onde os moradores enfrentaram dificuldades para sair de casa, além de ruas tomadas aí pela água e também danos em vários imóveis. E em alguns trechos, motoristas enfrentaram aqueles longos congestionamentos, isso por causa dos pontos de alagamento. Então, as ocorrências foram atendidas por equipes da Defesa Civil Municipal, que atuaram ali em regime de plantão 24 horas. A população também, se passar por várias situações como essas, podem acionar o órgão pelo Disque 199 em casos de emergência. A gente está acompanhando também, Karime, Kennedson, o trânsito aqui que segue intenso na Avenida Delmário Pinto da Costa, no sentido bairro, com um grande número de veículos nas proximidades da Bola das Letras, né? E tem uma atualização rápida sobre aquela carreta, né, que mais cedo ficou presa ali ao tentar fazer uma manobra, isso em frente ao Carrefour aqui da Pedro Teixeira. O veículo, ele já foi removido e o tráfego está liberado, mas o trânsito ainda segue carregado na região por o reflexo dessa ocorrência. Então, a orientação é paciência e atenção redobrada ao passar por esses trechos movimentados. E aí a gente está passando por aqui acompanhando, né? Na verdade, desde que a gente saiu da rádio no Adrianópolis, ali pela Avenida Humberto Calderaro, chegando, se aproximando aqui também pelo bairro Dom Pedro, aqui na zona sul-oeste da capital amazonense, vendo alguns postos de combustíveis que continua com aquele preço, né? Alguns seguem a R$ 6,89, outros R$ 6,99, outros R$ 7,59, né? Gasolina baixa em Manaus, mas motoristas ainda encontram aí preço salgado nas bombas, porque teve uma pesquisa do Procon Manaus que mostra que a gasolina comum tá variando aí entre esses preços que eu falei, até R$ 6,89, até R$ 7,59 nos postos aqui da capital. O levantamento, ele foi feito em 40 postos e apontou queda no menor preço dos combustíveis em relação ao mês passado. A gasolina aditivada foi encontrada entre R$ 6,89 e R$ 7,79. Já o etanol teve a maior redução e agora pode ser encontrada a R$ 4,99. O diesel, né, que é aquele S500, segue entre R$ 7,29 e R$ 7,59 o litro. O diesel S10 varia de R$ 6,99 a R$ 7,59. Então, mesmo com a queda em alguns postos, a maioria ainda mantém os preços mais altos. Segundo o Procon, essa pesquisa ajuda, né, inclusive o consumidor a comparar valores e economizar aí na hora de abastecer. Então, ainda é possível encontrar, né, gasolinas em alguns postos a R$ 6,89, né? Vamos ver até quando. Volto com vocês.
0: Muito obrigada pelas informações, André Meirelles.
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0: E vamos aos destaques de hoje do 18 horas.
4: Eu, Nathalie Moraes, trago os detalhes do apoio firmado do PT ao senador Omar Aziz para a candidatura ao governo do Amazonas e Marcelo Ramos para o Senado Federal nas eleições deste ano.
5: E eu, André Meirelles, falo sobre o resultado de uma operação nacional de combate à violência sexual contra crianças e adolescentes. Aqui no Amazonas, os presos são padrastos, familiares e pessoas próximas das vítimas.
6: Anvisa volta a proibir a venda dos produtos IP. Eu, Vanessa Lima, falo sobre essa atualização e explico como está sendo feito o reembolso para os consumidores da marca.
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0: Esses e outros assuntos, os destaques mais importantes do dia, a partir de agora para você que sintoniza 100,7. No programa 18 horas de hoje, sexta-feira, dia 15 de maio de 2026.
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0: A justiça concedeu liberdade à ex-chefe de gabinete da Prefeitura de Manaus e investigadora da Polícia Civil, Anabela Cardoso Freitas. Ela foi presa durante a operação que investiga o núcleo político do Comando Vermelho aqui no estado do Amazonas. E o ministro Ribeiro Dantas, do Superior Tribunal de Justiça, entendeu que não havia motivo suficiente para manter a prisão preventiva, já que a investigação foi encerrada e o próprio Ministério Público do estado do Amazonas não incluiu Anabela na denúncia apresentada contra uma parte dos investigados.
2: Nós falamos dessa denúncia aqui no 18 horas dessa quinta-feira. O Ministério Público do Amazonas denunciou pelo menos 16 pessoas investigadas por envolvimento núcleo político e financeiro e dessa facção criminosa do Comando Vermelho aqui no Amazonas. E também a ex-chefe de gabinete da Prefeitura de Manaus, Anabela Cardoso, ela não estava nessa lista. Lembrando que essa denúncia ela foi apresentada depois da operação do Grupo de Atuação Especial de Combate ao Crime Organizado, que aconteceu em fevereiro desse ano e investiga crimes como tráfico de drogas, lavagem de dinheiro, corrupção e organização criminosa.
0: Agora, na nova fase das investigações, a Justiça substituiu a prisão preventiva de Anabela Cardoso por medidas cautelares, como o uso de tornozeleira eletrônica. A repórter Nathalie Moraes está acompanhando esse caso e traz mais detalhes a respeito dessa nova medida da justiça. Boa noite, Nathalie. Então, o que levou o Ministério Público a tomar essa decisão? Boa noite.
7: Boa noite, Karine, quem é todos os ouvintes que nos acompanham nessa noite de sexta-feira bastante chuvosa aqui na nossa capital. Karine, essa decisão, na verdade, ela partiu do Superior Tribunal de Justiça e ela acontece ali, como a gente explicou no programa 18 horas dessa quinta-feira, em meio ao avanço das investigações que apuraram aí a atuação desse suposto núcleo político e financeiro ligado à gestão municipal de Manaus, né? E a outros órgãos, né? A gente fala aí de pessoas que transitavam diretamente dentro do Tribunal de Justiça do Amazonas, né? Em vários poderes, e aí foi uma operação muito extensa que teve início aí em fevereiro desse ano e agora no mês de maio a gente está tendo aí novos desdobramentos. E segundo os documentos apresentados pelo Ministério Público, a Anabela Cardoso, que atuava como ex-chefe de gabinete do ex-prefeito de Manaus, Davi Almeida, ela apareceu citada assim em algumas linhas de investigação, mas nada ligado ao tráfico de drogas, nada ligado às facções, né? Ela está sendo investigada nesse momento por algumas movimentações financeiras, contratos possíveis entre agentes públicos, mas é um processo que ainda está em curso, né? E aí inicialmente a justiça tinha entendido que a prisão preventiva dela era necessária para garantir então assim a segurança e o andamento dessas investigações, mas agora, como você adiantou, Karine, o ministro Ribeiro Dantas do Supremo Tribunal de Justiça, né? Ele avaliou e a Anabela pode responder a partir de hoje a esse processo em liberdade, né? Inclusive durante a saída dela na delegacia na manhã dessa sexta-feira, ela que estava, né, ali no 19º Distrito Integrado de Polícia, ali na região da Ponta Negra, Zona Oeste de Manaus, ela afirmou ali para toda a imprensa que estava ali ansiosa. Inclusive, ela foi questionada sobre a sua inocência, se ela acreditava que toda aquela situação era uma perseguição política, o que estava acontecendo, né? A Anabela, ela disse que ela vai continuar colaborando com as investigações e ela voltou a negar qualquer irregularidade. Inclusive, Karime Kennedson, ela chegou a afirmar ali para todos os jornalistas, para todos que estavam ali, que ela deixava a prisão de cabeça erguida. Inclusive, eu separei esse trechinho para que os nossos ouvintes possam conferir. Vamos ouvir o que disse a Anabela Cardoso, ela que é investigadora da Polícia Civil e ex-assessora do ex-prefeito Davi Almeida.
8: O processo está em curso.
9: Mas saindo de cabeça erguida aqui.
8: De cabeça erguida.
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7: A advogada de defesa, né, da Anabela Cardoso, a advogada Kayla Soares, afirmou, né, que a liberdade da Anabela foi concedida por realmente ali por ausência de provas que justificassem a manutenção dessa prisão preventiva. Por isso que agora ela foi colocada em liberdade, ela precisa cumprir aí uma série de medidas cautelares e segue, né, sendo acompanhada pelas polícias, pela justiça do Amazonas, e as investigações elas continuam. Inclusive, eu separei aí um trechinho da fala da Kayla para que a gente possa conferir. Vamos ouvir o que disse a advogada.
10: Na verdade, medidas cautelares, não vai ainda ficar fazendo acompanhamento pela delegacia. Basicamente, as investigações não tiveram resultados, então nada mais justo do que a liberdade. A gente agradece, as medidas foram tomadas e é basicamente isso. Ela continua fazendo acompanhamento pela delegacia, o processo ele continua, mas com as outras partes que foram apresentadas dentro. Está contente que as investigações não acharam nada e é isso, o que é justo é a liberdade.
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7: Karime, Kennedson e ouvintes, né? A gente ouviu aí a fala da advogada da Anabela Cardoso, a advogada Kayla Soares, ela que é advogada de defesa. E assim, agora mesmo já fora, né, da prisão, a situação dela não está encerrada, né? Isso porque o Ministério Público segue ali se aprofundando nessa investigação, analisando todos os documentos, trocas de mensagens, movimentações financeiras e todos os depoimentos que já foram coletados até essa fase da operação. A expectativa agora é saber se vai ter a apresentação de novas denúncias, pedidos judiciais ou até mesmo de indiciamento de outros nomes ligados ao caso, né, nos próximos desdobramentos da investigação. Muita gente perguntou se o ex-prefeito de Manaus, né, Davi Almeida, teria se pronunciado, né? Ele por muitas vezes disse que a Anabela realmente era inocente, mas até o momento...
11: Ele se pronunciou nas redes sociais, eu vi há pouco, foi há pouco tempo, né? Ah, tá, foi assim, a gente entrando aqui, eu vi nas redes sociais muito, foi agora.
7: Deixa eu abrir aqui para informar
11: ele,
7: pros nossos
11: porque, inclusive,
7: direitinho.
11: Em entrevistas, ele sempre defendeu a inocência da Anabela. Então, ele nas redes sociais, ele comemorou e disse que
7: ele disse que a verdade prevalece, isso. Né? Que ele disse que recebeu com muita serenidade, exato. Né? Essa publicação foi feita pelo prefeito Davi Almeida há pouco tempo atrás, afirmando que a verdade prevaleceu e que ele recebeu com muita serenidade essa decisão aí do STJ que determinou a liberdade da Anabela. Ele sempre defendeu a inocência da mesma, né? E a justiça reconheceu que não tinha elementos para que ela continuasse presa. Inclusive, ele citou aqui uma passagem da Bíblia, né? Onde diz que para o Senhor devemos entregar o nosso caminho e confiar e que tudo ele fará. Essa foi a publicação feita aí pelo prefeito Davi Almeida comemorando, né? A gente pode dizer assim, a liberdade concedida aí à sua ex-assessora.
11: Exatamente. Muitíssimo obrigada, Nathalie. Segue acompanhando pra gente esses desdobramentos.
7: Com certeza.
11: Muito obrigada, Nathalie Moraes.
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12: E uma operação de combate à violência sexual contra crianças e adolescentes revelou um cenário alarmante aqui no estado do Amazonas. Muitos dos investigados presos são padrastos, familiares e pessoas próximas das vítimas que se aproveitavam da confiança e da vulnerabilidade das crianças para cometer abusos.
2: Foi o que revelou a operação Caminhos Seguros, que já cumpriu 93 mandados de prisão só nesse mês. Segundo a Polícia Civil, as ações elas aconteceram em Manaus e em municípios do interior, dentro de uma mobilização nacional de enfrentamento à exploração sexual infantil. Essa quinta-feira foi o dia D da operação e o repórter André Meirelles, ele traz pra gente mais detalhes. Muito boa noite, André.
3: É o resultado de uma força-tarefa das polícias civil e militar que já prendeu 93 suspeitos de crimes sexuais contra crianças e adolescentes no Amazonas, isso desde o início de maio. Muito boa noite a todos. Olha, o dia D da operação foi realizado nesta quinta-feira em Manaus e no interior. Somente na capital,
5: 10 mandados de prisão foram cumpridos, além de outras 4 prisões em municípios do interior. Segundo a Polícia Civil, a maioria dos presos é suspeita de crimes como estupro de vulnerável, abuso sexual e exploração de crianças e adolescentes. A delegada Mayara Magna, titular da DEPCA, que é a delegacia especializada em proteção à criança e ao adolescente, destacou que muitos dos investigados eram padrastos ou pessoas próximas das vítimas que se aproveitavam da relação de confiança para cometer os crimes.
13: A maioria das pessoas que nós prendemos hoje são pessoas que abusaram de crianças por volta de 3, 7 anos, eram padrastos que se aproveitavam de suas vulnerabilidades, das vulnerabilidades das crianças e de sua relação de confiança com elas. Eram pessoas também desconhecidas que jogaram adolescentes no meio do mato e tentaram abusar. Então eram crimes horrendos que mereciam uma resposta rápida.
5: A operação também contou com o apoio da Operação Segurança Presente, que reforçou o policiamento ostensivo, investigativo e preventivo em todo o Amazonas. O secretário de Segurança Pública, Coronel Anésio Paiva, destacou que a integração entre as forças de segurança, com apoio de inteligência e tecnologia, tem garantido mais eficiência no combate ao crime.
14: A Operação Segurança Presente traz principalmente a integração, a inteligência e a tecnologia a serviço do sistema de segurança pública para que nós possamos cada vez mais colocar esses infratores atrás das grades.
5: Ao todo, mais de 80 policiais civis e militares participaram das ações na capital. No interior, as operações aconteceram em cidades como Carauari, Barcelos, Presidente Figueiredo e Manacapuru. O diretor do Departamento de Polícia do Interior, delegado Henrique Brasil, disse que o enfrentamento a esse tipo de crime precisa ser diário.
15: Esse combate deve ser diário, né? Mas nesse momento foi preparada toda uma estrutura para que nós pudéssemos cumprir esses mandatos. Muitas das vezes o interior se costuma normalizar esse tipo de crime, faz parte da cultura.
5: A Operação Caminho Seguro é coordenada pelo Ministério da Justiça e Segurança Pública em todo o país e faz parte das ações do Dia Nacional de Combate ao Abuso e à Exploração Sexual de Crianças e Adolescentes, lembrado em 18 de maio. No Amazonas, a Operação Segurança Presente segue reforçando o policiamento nas ruas, nas fronteiras e nas bases fluviais do estado. Volto com vocês.
2: Ainda segundo sobre esse assunto, né? Falando ainda sobre esse assunto, essa semana 8 capitais brasileiras, incluindo Manaus, elas assinaram no Rio de Janeiro a Carta do Rio por Cidades que protegem crianças e adolescentes. As capitais firmaram um pacto pela proteção infantil com o objetivo de fortalecer a prevenção das violências urbanas.
11: Então, Belém, Fortaleza, Manaus, Recife, Rio de Janeiro, Salvador, São Luís e São Paulo foram as cidades que juntas concentram aí mais de 7 milhões de crianças e adolescentes no país, e muitas delas vivendo em territórios marcados por desigualdades profundas e exposição recorrente à violência.
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2: A Anvisa decidiu manter a suspensão da fabricação, distribuição e a venda de lotes de produtos da marca IP com final 1. A decisão foi tomada hoje em uma reunião extraordinária.
11: E a empresa IP, ela recorreu da primeira suspensão da Anvisa e com isso a empresa poderia ter voltado a comercializar os lotes contaminados, o que não aconteceu. E nessa semana a IP, inclusive, começou a solicitar a confirmação da chave Pix de consumidores que solicitaram o reembolso dos produtos. Uma grande confusão em tudo essa semana. A repórter Vanessa Lima está acompanhando esse caso e traz agora mais detalhes a respeito dessas atualizações. Oi, Vanessa, boa noite.
16: Muito boa noite para você, Karime, para o Kennedy e para todos os nossos ouvintes. E olha, a situação com a IP continua dando o que falar, né? Isso porque a Anvisa manteve a proibição da fabricação, venda, distribuição e uso de vários lotes de produtos com a numeração final 1. Nos últimos dias, a empresa até tentou recorrer, mas não conseguiu derrubar a medida. E com isso, a diretoria da agência reforçou a suspensão e orientou os consumidores a não utilizarem os produtos afetados enquanto o caso continua em análise e destaca a importância da precaução até que tudo seja esclarecido. E aí, desse modo, a marca passou a pedir a chave Pix dos consumidores para fazer o reembolso. Ou seja, quem comprou os produtos da IP que foram suspensos pela Anvisa pode sim pedir o seu dinheiro de volta diretamente no site da empresa. E para isso, você tem que informar dados básicos, como telefone, CPF, endereço e a chave Pix, que será usada para o depósito do reembolso. O envio de fotos e notas fiscais aparecem como opcionais, mas com essas provas, o processo poderia ser acelerado, porque todos esses pedidos, eles vão passar por análises da marca, né, para serem deferidos ou não. Vamos relembrar que toda essa polêmica começou porque inspeções encontraram falhas de controle na qualidade e risco de contaminação bacteriana em produtos da fábrica da IP em Amparo, no interior de São Paulo. A Anvisa identificou problemas na estrutura da unidade e manteve a decisão de que há risco para a saúde, sim, principalmente para pessoas mais vulneráveis, como idosos, bebês e quem tem imunidade baixa. A empresa, por outro lado, afirma que segue colaborando com a Anvisa e contesta parte dos laudos apresentados. Segundo a fabricante, não haveria comprovação de contaminação dos produtos já comercializados e a companhia trabalha para tentar regularizar a situação o mais rápido possível. Enquanto isso, a recomendação da Anvisa é bem clara. Quem tiver produtos da marca com lote terminado em número 1 deve evitar o uso e procurar o canal de atendimento da empresa para solicitar o reembolso, Karine.
11: É sério isso e vamos entrar aí, entre em contato com a empresa, com a IP, pede o reembolso. Se você tiver esse produto em casa, não use, porque é uma recomendação da própria Anvisa.
16: É, tire foto do produto, da nota fiscal para facilitar o processo.
11: Tá certo. Muitíssimo obrigada pelas informações, Vanessa Lima.
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11: Agora em Manaus, 6 horas e 24 minutos. Vamos com um bloco de política com Kennedson Paes e Nathalie Moraes. Nathalie, vamos lá. O PT firmou apoio ao senador Omar Aziz para o governo do estado e Marcelo Ramos para o Senado Federal nas eleições desse ano, é claro. Bom, os petistas avaliam que essa composição cria uma espécie de dobradinha oficial do Lula aqui no estado do Amazonas. Como é que você pode interpretar essa situação, Nathalie? Boa noite mais uma vez.
7: Boa noite, Karime, quem é todos os ouvintes que seguem nos acompanhando aqui no programa 18 horas. Karime, a gente já tinha comentado aqui no programa que no próximo dia 25, durante a passagem, né, aqui do presidente Lula a Manaus, ele vem para abençoar e o Amazonas forte de novo. A gente até já tinha comentado, né, inclusive nessa situação de bastidor, onde eles devem fazer um jantar ali, antes de ter um jantar lá no Rio Negro Clube. Mas nesta quarta, na noite dessa quinta-feira, o Partido dos Trabalhadores do Amazonas meio que já se adiantou e voltou a reafirmar aí a pré-candidatura de Omar Aziz nas eleições de outubro deste ano. Nas redes sociais, o PT publicou, para quem nos acompanha inclusive através das redes sociais, vai poder conferir aí esse post feito pelo perfil oficial do PT no Amazonas, publicou ali, né, publicou uma foto informando que as lideranças da legenda se reuniram com o senador Eduardo Braga nessa quinta-feira para reafirmar o seu apoio à sua pré-candidatura. Essa publicação também reforçava ali o nome de Marcelo Ramos como pré-candidato ao Senado, né? Essas duas definições já tinham sido, inclusive, né, comentadas ali anteriormente, que o PT apoiaria, mas em nenhum momento citaram ali o nome do senador Eduardo Braga, que é uma pessoa que sempre, né, caminhou
11: que está nesse Amazonas Forte outra vez, né?
7: Amazonas Forte de novo, né? E aí, esse encontro contou aí com o líder, para quem está nos acompanhando somente pelo rádio, né? Esse encontro contou ali com lideranças estaduais, municipais do PT aqui no Amazonas, que destacaram inclusive a importância dessa união, né, entre eles. E a reafirmação também desse apoio em meio à aproximação da visita do presidente Lula, que chega a Manaus no próximo dia 25 de maio.
11: Tá certo. Agora falando, né, por falar em senador Eduardo Braga, Kennedson. Ele já anunciou as obras para a futura ponte sobre o rio Iguapoço, lá da BR-319. Essa ponte, inclusive, deve substituir a última travessia feita por balsa ao longo da estrada. Como é que está esse assunto, Kennedson?
2: Com certeza, Carimila, é um motivo de felicidade. O senador Eduardo Braga, ele comemorou mais uma vez esse avanço nas obras da BR-319, após o IPAAN ele liberar essa licença para poder fazer a implantação desse canteiro da futura ponte sobre o rio Iguapoaçu, no quilômetro 268 da rodovia. A estrutura, ela é considerada uma das mais importantes da estrada, porque deve acabar com uma das últimas travessias que ainda dependem de balsa. Gente, na prática, a autoridade permite o início da estrutura de apoio à obra, como terraplanagem, a área operacional e também a instalação de uma usina de concreto. A expectativa é que a ponte tenha cerca de 320 metros de extensão e ajude a reduzir um dos maiores gargalos logísticos da BR-319, principalmente durante o inverno amazônico. O trecho do Iguapoaçu, ele virou nesses últimos anos um dos principais símbolos de dificuldades da rodovia. Motoristas, caminhoneiros e passageiros enfrentaram longas filas, atrás e até dificuldades de deslocamento, especialmente nesse transporte de mercadorias entre Manaus e também Rondônia. Politicamente, com certeza, essa nova licença também tem um peso bastante importante. A BR-319, ela voltou a ser um dos principais temas do Amazonas em Brasília e com certeza virou essa bandeira defendida por boa parte da bancada amazonense, principalmente do lado do senador Omar Aziz, do senador Eduardo Braga, que juntos foram a Brasília solicitar para que essas obras acontecessem, até também trabalharam bastante para que os senadores tomassem essa iniciativa de poder aprovar esse PL que permitia essa repavimentação, a manutenção de estradas já existentes, como é o caso da BR-319. A rodovia é vista como um dos setores econômicos, como estratégica, para poder reduzir esse isolamento logístico do estado e baratear o transporte de produtos. Carimi.
11: Vamos seguir torcendo por essa BR-319. Nathalie, vamos lá. Depois de 9 meses de expectativa, a OAB do Amazonas definiu os 6 nomes dos advogados para disputar a vaga de desembargador no Tribunal de Justiça do Estado do Amazonas. Bom, e quem tinha que votar parece que já votou, né? Foram mais de 9 mil votos registrados e agora a decisão final fica nas mãos do governador Roberto Cidade. É isso, Nathalie?
7: Então, Carimi, como é que, né? Tá que confusão. Isso? Depois de 9 meses de espera, esses filhos nasceram, né?
11: A gente pode... Agora é só aguardar a decisão,
7: a gente,
11: né?
7: A gente pode dizer assim, porque foi muita luta, foi muita burocracia, realmente, desde a saída, né, do anúncio de aposentadoria do ex-desembargador Domingos Chalub, muita confusão se deu, eram vários nomes que não eram aceitos, mas agora, enfim, a advocacia amazonense elegeu aí nessa quinta-feira a lista sextupla, os 6 advogados que devem concorrer à vaga de novo desembargador do Tribunal de Justiça do Amazonas. Como você adiantou, Karime, eles definiram 6 nomes, foram mais de 9 mil votos nessa primeira fase. Entre os advogados aí mais votados estão Gisele Falcon, Grace Benayon, Carmen Romero, né? Entre os homens, Marco Aurélio Choi, Carlos Alberto e Anielo Alfierro, né? Esse edital previa ali uma paridade de gênero nessa formação de lista. Nessa lista sextupla, realmente teriam que ter ali 3 homens e 3 mulheres, e isso tudo foi obedecido conforme, né, as regras definidas pelo Conselho Nacional de Justiça, para que a gente consiga ali, né, na tentativa de alcançar, né, uma equidade entre homens e mulheres também no poder judiciário. Mas só caberá ao pleno da corte o que que acontece, né? Foram definidos os 6 nomes. Agora, esses 6 nomes, eles têm até 30 dias para chegarem até o Tribunal de Justiça do Amazonas, onde a Suprema Corte do Judiciário Amazonense tem a missão de reduzir. Os 6 nomes devem se transformar em 3 nomes. Aí é a nova lista, a lista tríplice, né? E aí, dentro de 30 dias, a gente deve ter essa nova lista, mas a escolha final de quem será o novo desembargador do Amazonas cabe aí ao Roberto Cidade, né? Que assumiu recentemente o governo do Amazonas no último dia 4 de maio. Ele que é sucessor do Wilson Lima, né? A gente espera aí, realmente, tem muitos nomes são especulados, mas a decisão final é do Cidade.
2: Agora tem um detalhe interessante, Nathalie Moraes, apesar de, como você falou, ter sido um candidato, ter sido mais votado do que o outro nessa lista, ela é importante para via de status apenas nessa questão, porque de fato quem quem vai definir quem será o próximo desembargador é o governador. Então vai ser muito mais de uma articulação política do que de fato as eleições da OAB. O fato de receber muito voto da OAB é muito conhecido, muito lobby sendo feito dentro da OAB, é muita conversa, muita articulação, mas de fato isso daí só quem vai definir vai ser o nosso governador, né?
11: Sem dúvida alguma, mas de qualquer forma desses 6, 3 apenas vão chegar na mão do governador. E aí sim.
2: Exatamente.
11: Também. Aí é uma
7: disputa. E as articulações seguem
11: as articulações, né? Exato. Imagino como é que estão essas articulações.
2: Tem gente até tirando foto com o Roberto Cidade no supermercado.
11: Postando nas redes sociais, tá, tudo é válido, gente. Campanha é campanha. Vamos seguir aqui. Kenison, o presidente Lula voltou a falar sobre o poder de compra dos brasileiros, disse que o povo vai voltar a comer carnes melhores, como alcatra, filé e maminha. Parece discurso da campanha eleitoral de 2022, não é? Que de fato não aconteceu. A gente está vendo um discurso bem eleitoreiro e populista nos últimos dias o presidente Lula. Foi a queda da taxa das blusinhas da Shein, agora a história aqui do brasileiro voltar a comer carne de boa qualidade.
7: Tu já comprou picanha?
11: Enfim, não, faz tempo, viu? Enfim, vamos lá. É meio que, eu acho que é o reflexo do resultado das últimas pesquisas, que ele só vem perdendo, será?
2: Então, Karim Leão, essa estratégia ela é a mesma que o Lula tem desde quando ele entrou na política. Desde quando entrou na política, Lula sempre fala a mesma coisa. Nós queremos aqui no nosso mandato colocar o cidadão brasileiro para tomar o seu café da manhã com a sua família, ter comida na mesa no almoço, ter a sua janta à noite. É o mesmo discurso que se repete com o passar do tempo. Aparentemente não se aprendeu essa lição em relação à picanha, porque novamente a gente tem ouvido essa mesma fala agora em pleno ano eleitoral. Pela segunda vez ele repete essa mesma fala, só que agora ele deu uma variação no cardápio, porque a picanha era muito cara, né? Não dava pra todo mundo comprar. Recentemente foi ao supermercado, tava R$94 o quilo,
11: né?
2: Da picanha.
11: Gente, não dá.
2: R$94 o quilo da picanha. E agora ele acrescentou esse cardápio ao alcatra, a maminha, o filé. Se for uma capa de filé que tá ali R$36, R$34 o quilo, até que vai. Agora a alcatra tá cara pra caramba ainda. E essa declaração foi feita durante um evento lá na Bahia. Olha só, gente, mais uma vez o ponto. Eu acho que a gente comentar sobre política vale muito a gente ir nessas minúcias.
11: Sim.
2: A gente tá falando da Bahia, gente. Tá falando da área mais nordeste, mais naquela região. É onde o público de Lula é muito mais forte.
11: É dominante, né?
2: É dominante no Nordeste. Então você percebe que até esses dias eu tinha falado sobre isso na pesquisa, que o Lula, ele dominava mais de 50% da população no Nordeste. Então é o local onde ele tem essa fala muito mais pesada em relação à alimentação, a essa questão alimentícia, que é um ponto que ele acaba pegando pesado
7: ele
2: nessas eleições.
7: Ele até chegou a citar, né, que aqui o povo ali daquela região tá cansado de comer bofe, né? Bofe, o que seria pra gente é aquela mistura, né? Aquela mistura ali de buchada pra fazer feijão. Ele disse que o pobre não aguenta mais comer bofe.
2: Pois é, o Lula disse que o trabalhador
11: É cultural, tá, gente? Ele ainda deu enfim, vamos lá. Vamos seguir.
2: E aí ele ainda deixou o recado, né, que o trabalhador que não quer ir à feira ali no fim de semana para comprar aquele tomate amassado, também criticou as laranjas amassadas. Segundo ele, o pobre também tem que comer bem e com dignidade. O problema é que esse discurso acontece justamente em um momento em que o preço desses alimentos, eles voltaram a pesar no bolso do trabalhador. Dados do IBGE mostram que os produtos citados pelo próprio presidente Lula tiveram alta forte nesses últimos meses. O tomate, por exemplo, ele subiu mais de 50% no último trimestre. Talvez seja por isso. A cenoura também teve alta de quase 80%. E só vale a gente relembrar que quando a picanha estava muito alta, o Lula mandou a gente fazer novas comidas com abóbora.
11: Ah, se tá caro, não compra. Não tá compra. Difícil. A gente
2: não faça coisa com abóbora, que tá mais barato, a gente pode fazer torta de abóbora, almoço de abóbora, merenda de abóbora e por aí vai.
11: Ou seja, tá cada vez mais difícil a gente fazer uma boa refeição. Vamos colocar desse jeito. Muitíssimo obrigada pelas informações. Bloco de política no 18 horas com Kennedson Paes e Nathalie Moraes.
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2: E daqui a pouco aqui no 18 horas.
6: Daqui a pouco no 18 horas, eu, Vanessa Lima, trago alerta sobre o aumento de casos da síndrome infantil mão, pé, boca. É o nosso assunto em instantes.
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11: Vamos voltar a conversar ao vivo com o repórter André Meirelles para saber como é que está o movimento do trânsito na volta para casa aqui na cidade de Manaus. André, a gente sabe que vai ter uma alteração temporária no trânsito lá da Avenida Margarita. Explica pra gente. Boa noite mais uma vez.
3: É isso mesmo, o trânsito vai parar ali na Avenida Margarita, isso durante a madrugada aqui em Manaus. Muito boa noite mais uma vez. Um trecho da via vai ser totalmente interditado entre a noite dessa sexta-feira e amanhã, também de sábado, isso para obras da Cigás ali na Zona Norte. Segundo o IMU, que é o Instituto Municipal de Mobilidade Urbana, essa interdição ela acontece no trecho próximo ali à rotatória do DB, ali no Nova Cidade, no sentido bairro Museu da Amazônia. Isso acontece a partir das 8 da noite. Primeiro, o que vai acontecer daqui a pouco, a partir das 8 da noite? Vai haver o estreitamento da pista e o bloqueio total só começa a partir das 22 horas, ou seja, das 10 da noite, e para fazer essas obras aí, que vai seguir até as 6 da manhã desse sábado. Então, a orientação é que os motoristas procurem rotas alternativas, redobrando a atenção e, claro, observando ali a sinalização temporária. Mas vai ter agentes de trânsito ali no local para acompanhar o fluxo de veículos ali na região para evitar mais transtornos. Agora, mais uma atualização aqui sobre o trânsito. A gente falou há pouco, né, de um caminhão ali que estava, na verdade, uma carreta que foi tentar fazer ali um retorno e acabou ficando preso mais cedo na bem em frente ali ao Carrefour, né, da próxima aqui à Bola das Letras. Então, aconteceu que a atualização é que essa carreta já saiu mais cedo, né, e agora o trânsito ali pelo local na Pedro Teixeira segue com boa fluidez. Então, os motoristas já podem passar por ali, né, sem nenhuma preocupação. Volto com vocês.
11: Muito obrigada pelas informações, André Meirelles.
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2: E vamos saber agora como é que está a previsão do tempo com Vanessa Lima. Boa noite, Vanessa.
16: Muito boa noite a todos que acompanham a previsão do tempo aqui com a gente no 18 horas. Sexta-feira chuvosa na capital amazonense, né? E a previsão para a noite dessa sexta vem junto com o alerta da Defesa Civil. A previsão é de chuvas intensas nas próximas horas, com pancadas fortes a persistentes, atingindo várias áreas da cidade. As imagens de radar mostraram nuvens bem carregadas sobre Manaus, trazendo risco de trovoadas, rajadas de vento e chuva moderada a forte. Vale ressaltar que, em caso de emergência, os moradores podem acionar a Defesa Civil pelo número 199 e o Corpo de Bombeiros pelo 193. E agora vamos falar sobre a previsão do tempo para o fim de semana. 16 e 17 de maio, sábado e domingo. Segundo o Climatempo, o sábado começa nublado, com previsão de chuvas leves a moderadas até o final da tarde. À noite, o clima continua instável, com céu carregado e novas possibilidades de chuva. O resumo do termômetro: a temperatura nesse sábado varia entre mínima de 24 e máxima de 29 graus. A umidade relativa do ar fica em torno de 75 a 98%. Já o domingo começa abafado, com céu carregado logo cedo e sensação de calor por causa da umidade alta. Ao longo do dia, o sol até tenta aparecer em alguns momentos, mas as nuvens seguem dominando. E conforme o calor aumenta, as pancadas de chuva vão se formando e devem marcar presença da tarde até a noite. Resumo do termômetro: a temperatura nesse domingo varia entre mínima de 23 e máxima de 29 graus.
2: Mix. Vamos falar de saúde. Escuta essa: o Amazonas está entre os 10 estados em situação de alerta e de alto risco para influenza A, de acordo com os dados do boletim Infogripe divulgado nesta quinta-feira pela Fundação Fiocruz.
11: E o boletim aponta que os casos de síndrome respiratória aguda grave em crianças menores de 2 anos estão em alta em todo o Brasil, principalmente por causa do aumento das infecções pelo vírus sincial respiratório. O vírus é o principal causador da bronquiolite, inflamação na ramificação dos pulmões, que atinge principalmente bebês menores de 2 anos.
2: E tem mais: nos últimos dias, os casos da síndrome mão-pé-boca têm chamado a atenção de pais e responsáveis. A doença é altamente contagiosa e costuma se espalhar rapidamente entre crianças, principalmente em creches e escolas.
11: É, e o alerta é aqui para Manaus, que apesar do nome, as lesões não aparecem apenas nas mãos, nos pés e na boca, tá? Os sintomas incluem febre, feridas e manchas pelo corpo. A repórter Vanessa Lima traz pra gente mais informações a respeito dessa síndrome. Boa noite, Vanessa. Então, quais são os principais cuidados que os pais devem ter ao identificar os primeiros sintomas dessa doença? Boa noite mais uma vez.
17: O principal cuidado dos pais diante da doença mão-pé-boca é agir rapidamente assim que perceberem os primeiros sintomas. A pediatra Vanessa Mendes explica que esses sintomas mais comuns incluem febre, mal-estar, pequenas feridas na boca e manchas nas mãos e nos pés.
18: A síndrome mão-pé-boca é uma doença transmitida por vírus e ela é mais comum, o contágio ele é mais comum em crianças menores de 5 anos. Mas ele também pode se manifestar em crianças maiores e até em adultos. E os sintomas principais vão ser febre e a manifestação de lesões, né, bolinhas, que a gente chama de vesículas, nas mãos principalmente, nas palmas das mãos também, nos pés e na boca. Mas também pode se espalhar pelo corpo, no bumbum, e pode se manifestar em outras partes do corpo.
17: Esses sinais, embora possam parecer leves no início, exigem atenção imediata para evitar complicações e garantir o bem-estar da criança. A arquiteta Camila Leão conta como descobriu a doença nos filhos e como está o tratamento das crianças.
19: Tenho dois bebês em casa, uma de 2 anos e 10 meses e outro de 1 ano e 3 meses. Os dois estão com uma mão, pé, boca. E começaram com uma febre muito alta, que o remédio não estava segurando. E aí levamos no hospital. No hospital a gente verificou que a garganta dos dois já estava inflamada e a dela já tinha uns pontinhos brancos. Daí, no decorrer da semana, a gente foi vendo no corpinho deles aparecendo, né, várias bolinhas. Graças a Deus eles não estão com coceira, não estão tão incomodados, já passou a febre alta, já está controlado. E o tratamento, como é um vírus, é viral, eles estão tomando anti-inflamatório, mas não tem muito o que fazer, né? É mais acudir os sintomas.
17: Então, diante dos sintomas, o ideal é que os pais procurem atendimento médico o quanto antes. Isso porque o tratamento da síndrome mão-pé-boca não tem um remédio específico contra o vírus. O foco é aliviar os sintomas, como reforça a pediatra.
18: Não, se trata de um vírus. Então, por ser vírus, a gente não tem um medicamento específico para ele. O

0: aliviar a coceira, mas antibiótico é para bactéria.
1: As autoridades de saúde reforçam que, quando surge um caso de mão, pé, boca, a criança deve ser afastada imediatamente da creche ou da escola para evitar a transmissão, já que a doença é mais contagiosa entre os pequenos. Outro cuidado essencial é manter a higiene dentro de casa, seguindo os chamados três princípios da limpeza: alimentos e bebidas sempre limpos, ambientes bem higienizados e mãos lavadas com frequência. As escolas também receberam orientação para fazer a limpeza diária de salas, brinquedos, mesas e cadeiras com sabão ou detergente comum, garantindo mais segurança para todos. Essas medidas ganham ainda mais importância diante do cenário atual. Só em 2026, os casos de mão, pé, boca

0: cada 4 mortes pela doença. Embora circule o ano inteiro, ela costuma ter picos mais fortes entre março e maio e depois novamente em setembro e outubro. Os hospitais receberam orientações especiais para reforçar o atendimento e equipes de inspeção estão acompanhando de perto as áreas mais afetadas. A ideia é garantir que todas as medidas sejam seguidas e que os surtos sejam controlados antes de se espalharem ainda mais. Afinal, proteger as nossas crianças é uma responsabilidade de todos e cada gesto de prevenção faz a diferença. Volto com vocês.
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2: Vamos aos indicadores econômicos de hoje. O dólar fechou em alta de 1,62%, cotado aos R$ 5. O euro fechou em alta de 1,18%, aos R$ 5,88. O Bitcoin fechou em queda de 1,42%, aos R$ 400.962.
3: O Bovespa fechou em queda de 0,87%, aos 176.811 pontos. E levantamento do IBGE revela que no Amazonas a taxa de desemprego caiu, mas por outro lado a informalidade ainda pesa no bolso e na vida do trabalhador. E quem traz os detalhes a respeito desse levantamento é a repórter Odineia Araújo.
4: Amazonas começou 2026 com queda na taxa de desemprego. Segundo o IBGE, o Instituto Brasileiro de Geografia e Estatística, o índice passou de 10% para 8,3% em um ano. A administração pública e o setor comercial se consolidaram como os principais motores de novas oportunidades, de acordo com a Djalma Nogueira, do setor de disseminação de informações do IBGE no Amazonas.
5: Em contrapartida, a indústria e a construção reduziram postos de trabalho em relação ao quarto trimestre do ano passado. O mesmo ocorreu com o comércio, que embora seja um dos líderes na quantidade de empregados, apresentou queda no número de contratados.
4: O rendimento médio também subiu e chegou a R$ 2.770, mas a realidade ainda está longe de ser tranquila. Mais de 480 mil pessoas trabalham por conta própria, sem CNPJ, e centenas de milhares seguem sem carteira assinada. O comércio e a construção civil ganharam vagas, enquanto a indústria perdeu mais de 20 mil postos de trabalho, segundo a Djalma Nogueira, chefe de disseminação de informações do IBGE no Amazonas.
5: Apesar dos bons números de ocupação, o estado ainda convive com um patamar elevado de informalidade. Muitos trabalhadores ainda exercem suas atividades sem o amparo da carteira assinada ou de registros formais, o que limita acesso a direitos previdenciários e a segurança jurídica.
4: Outro dado que chama atenção é o aumento no número de pessoas desanimadas que já desistiram de procurar emprego. No Amazonas, são 66 mil desalentados, ou seja, os números melhoram no papel, mas a luta por emprego estável e renda digna ainda continua na vida real. Odineia Araújo para o 18 horas.
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3: E Manaus está entre as cidades brasileiras que mais recebem alertas de desastres naturais emitidos pelo Centro Nacional de Monitoramento e Alertas de Desastres Naturais. O órgão acompanha situações como enchentes, alagamentos e deslizamentos de terra em todo o país.
2: E esse monitoramento funciona 24 horas por dia com equipes analisando dados de chuva, nível dos rios, radares e também imagens de satélite para identificar riscos e enviar alertas à Defesa Civil. Mas, afinal, o que faz Manaus estar entre as cidades com o maior número de alertas no Brasil?
3: Quem traz essas informações pra gente é a repórter Nathalie Moraes. Nathalie, boa noite mais uma vez. Quais são os principais fatores que colocam Manaus nessa lista de áreas de risco?
6: E não é à toa que Manaus está entre as cidades brasileiras que mais recebem alertas de desastres naturais emitidos pelo Centro Nacional de Monitoramento e Alertas de Desastres Naturais, o CEMADEM. O órgão federal acompanha em tempo real as situações como enchentes, alagamentos e deslizamentos de terra em todo o Brasil. Segundo o meteorologista e coordenador da sala de situação do CEMADEM, Marcelo Celucci, o monitoramento funciona 24 horas por dia. As equipes analisam dados de chuva, nível dos rios, descargas elétricas, imagens de satélite e radares para identificar possíveis áreas de risco e enviar alertas à Defesa Civil.
7: Um parâmetro muito importante é chuva. Monitoramos chuva através de estações.

0: pluviométricas, pluviométricas que enviamos dados a cada 10 minutos, informações de satélites meteorológicos, informações de estações hidrológicas, temos também sensores de umidade do solo, dados de descargas elétricas, uma série de informações, radares meteorológicos, e quando se torna necessário, enviamos alertas de desastres para a defesa civil, que decide tomar ações que podem, por exemplo, levar à evacuação de uma determinada área.
1: De acordo com o especialista, Manaus exige uma atenção constante por causa das fortes chuvas e dos registros frequentes de alagamentos e deslizamentos, principalmente em áreas de encosta e bairros mais vulneráveis. Ele explica que Manaus sofre tanto com temporais intensos em curto espaço de tempo, quanto com a cheia natural dos rios, que também impacta a vida de quem mora próximo às margens dos igarapés e rios. O SEMADEM informou ainda que a cheia deste ano deve ficar acima da média aqui em Manaus, mas sem previsão de uma inundação extrema. O órgão também monitora as chuvas que atingem regiões da Colômbia e do Peru, já que esses fenômenos influenciam diretamente o nível dos rios na Amazônia, como explica o meteorologista.
0: Uma notícia não muito boa é que Manaus é uma das cidades que mais recebe alertas ao longo do ano. Tem o maior número de ocorrências, inclusive de alagamentos, de inundações, inclusive de deslizamentos de terra. Sempre tomamos bastante cuidado, bastante atenção com os fenômenos que ocorrem em Manaus, que são bastante variados. Esse ano, por exemplo, deve ter inundação em Manaus. Em princípio, não será uma inundação histórica. Deve ser um pouco acima da média, mas não uma situação extrema.
1: Esses alertas emitidos pelo SEMADEM são encaminhados à Defesa Civil responsável por definir as ações de prevenção e atendimento à população. A orientação é que, em caso de chuva forte, os moradores evitem áreas alagadas e fiquem sempre atentos aos sinais de risco, como as rachaduras em casas, deslizamento de terra e a elevação rápida do nível da água em igarapés e ruas aqui da cidade. Eu volto aos estúdios com vocês, Karine e Ken.
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3: Enquanto o desmatamento avança pelo sul do Amazonas, a operação Tamayotatá 6 termina com milhões em multas e também o desafio de transformar punição em proteção real da floresta.
4: Então, as multas aplicadas pelo Instituto de Proteção Ambiental do Amazonas foram por ações de combate ao desmatamento ilegal, descumprimento de embargos e atividades sem licença ambiental lá no sul do estado. Vamos acompanhar os detalhes agora com a repórter Odineia Araújo.
5: A Operação Tamayotatá 6 foi encerrada com um número que chama atenção, mais de 57 milhões de reais em multas aplicadas pelo IPAAM, o Instituto de Proteção Ambiental do Amazonas, contra crimes ambientais no sul do estado. A fiscalização aconteceu entre os dias 21 de abril e

0: hectares foram embargados, uma área equivalente a 11 mil campos de futebol. As equipes também identificaram atividades sem licença ambiental e descumprimento de embargos, mostrando que mesmo com fiscalização, a floresta ainda segue sob pressão. O gerente de fiscalização ambiental do IPAAM, Marcelo Barroncas, ressalta que as equipes atuaram tanto na identificação de novas infrações, quanto na verificação de áreas já embargadas.
1: Durante a quarta etapa da Operação Tamo e Tata 6, nossas equipes atuaram em áreas estratégicas dos municípios de Apuí, Humaitá, Canutama e Lábrea, com foco na fiscalização de áreas com alertas de desmatamento e locais já embargados por órgãos ambientais. As ações resultaram em mais de 57 milhões em multas e no embargo de mais de 8 mil hectares com irregularidades ambientais. As equipes utilizaram imagem de satélite, monitoramento geoespacial e apoio das forças de segurança para identificar infrações como desmatamento ilegal, descumprimento de embargos ambientais e atividades agropecuárias sem licença. Esse trabalho contínuo é fundamental para ampliar a presença do Estado em áreas sob pressão ambiental e coibir práticas ilegais, principalmente no sul do Amazonas.
0: O IPAAM afirma que a operação busca frear os crimes ambientais, mas a realidade é que a Amazônia continua sendo alvo de exploração ilegal e da falta de controle permanente nas áreas mais isoladas do estado. Odinei Araújo para o 18 horas.
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3: O Tribunal Regional Eleitoral do Amazonas segue com inscrições abertas para o programa de mesários voluntários das eleições de 2026. A meta é reforçar a participação da população na organização do pleito. Mais de 4.600 pessoas já se inscreveram desde o início do ano.
4: E os voluntários vão atuar diretamente nas eleições desse ano, nas sessões eleitorais, auxiliando no atendimento aos eleitores e na organização de toda a votação. Mas quem pode participar e quais são os benefícios oferecidos pela Justiça Eleitoral? Rodrigo Soares explica o assunto pra gente. Boa noite, Rodrigo.
5: Boa noite. Qualquer eleitor maior de 18 anos e em situação regular com a Justiça Eleitoral pode se inscrever para atuar como mesário voluntário nas eleições de 2026. Os selecionados vão trabalhar diretamente nas sessões eleitorais, auxiliando na organização e no funcionamento da votação. Entre as funções estão a recepção e identificação dos eleitores, verificação de documentos, coleta de assinaturas, validação biométrica e apoio logístico durante todo o processo eleitoral. O coordenador da Central de Atendimento ao Eleitor do TRE Amazonas, Rômulo Máximo, explicou como funciona a nova etapa do planejamento para as eleições.
6: Após o encerramento do cadastro, nós estamos iniciando uma nova fase do planejamento das eleições. E agora a principal atividade é exatamente a convocação de mesários voluntários. Os mesários, eles atuam como auxiliares da Justiça Eleitoral. Eles são convocados para prestar serviço no dia da eleição. Os benefícios são basicamente folgas em dobro pelos dias que eles forem convocados pela Justiça Eleitoral, pagamento de auxílio alimentação em PIX nos dias da eleição. Ele também recebe, se for universitário, ele pode entrar no programa Agente Cívico, ele vai receber uma declaração de 30 horas de atividade de extensão para cada turno de participação, desde que a universidade dele tenha assinado esse programa junto ao TRE.
5: Além de contribuir com a organização das eleições, os mesários voluntários têm direito a benefícios oferecidos pela Justiça Eleitoral. Entre eles estão folgas no trabalho pelos dias de treinamento e de atuação nas eleições, certificado de participação e vantagens que podem ser utilizadas em concursos públicos. Em alguns editais, por exemplo, o trabalho como mesário pode garantir isenção de taxas de inscrição, critérios de desempate e outras prerrogativas previstas pela legislação. Como explica Rômulo Máximo, coordenador da Central de Atendimento ao Eleitor do TRE Amazonas.
6: O mesário vai atuar como assistente da Justiça Eleitoral, prestando serviço no dia da eleição, que possibilita que a eleição de fato ocorra. Além de ser uma atividade democrática, né? É uma atividade muito importante para a Justiça Eleitoral e para todas as pessoas que vão votar e estão envolvidas na eleição. Ele tem que ser maior de 18 anos, ele não pode ser parente de nenhum candidato até segundo grau, ele também tem que estar regular com as suas atividades eleitorais, né? Não pode estar com o título cancelado. Todo no momento da convocação, se houver a detecção de alguma desses impeditivos, aí o mesário não é convocado para atuar.
5: As inscrições para o programa de mesários voluntários podem ser feitas pela internet no site do TRE Amazonas, na aba Serviços Eleitorais. Em seguida, na opção Mesário Voluntário. O cadastro também está disponível pelo aplicativo e-Título ou presencialmente nos cartórios eleitorais da capital e do interior. Volto com vocês.
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3: E para quem estava esperando o fim de semana chegar e aproveitar com a família, a notícia é muito boa, gente. Manaus está com uma agenda cultural cheia de atrações gratuitas, com muito boi bumbá, feiras folclóricas, shows e apresentações culturais espalhadas pela nossa cidade. A Vanessa Lima traz mais detalhes para a gente com as melhores programações. Vamos ouvi-la.
7: Agenda cultural animada e contagiante chegando. Se liga nos melhores eventos desse fim de semana. Começamos nesta sexta-feira às 19h com o Festival Amazonas de Ópera, que apresenta o concerto Salvador Rosa no majestoso Teatro Amazonas. Os ingressos estão à venda no site shoppingingressos.com. Logo depois, às 20h, o Norte Bumbás 2026 celebra a força da cultura popular no pódio da Arena da Amazônia. A entrada é gratuita e solidária, com doação de 1 quilo de alimento não perecível. E para os apaixonados por gastronomia, começa hoje, sexta-feira, e vai até domingo, a Feira Brasil no Mercado de Origem da Amazônia. A feira começa às 16h e vai até às 21h com entrada gratuita. Já o sábado também vem animado com a gravação do cantor Filho do Piseiro na Praia da Ponta Negra. O evento é a partir das 19h e é aberto ao público. Então é só chegar. Nosso sábado também continua animado com shows do cantor Guilherme Arantes, que traz sua nova turnê para Manaus. É a partir das 20h no Nova Era Hall Studio 5. Os ingressos estão à venda pelo site bilheteriadigital.com. No sábado também tem show da grande estrela Elba Ramalho, que encerra o evento Semana S no Largo de São Sebastião. O show começa às 20h e é aberto ao público. E para encerrar o sábado, para os apaixonados pelo boi bumbá, tem ensaio do Garantido no Sambódromo a partir das 21h. Tudo com entrada gratuita. Então esse final de semana só tem evento imperdível, hein, gente? Volto com vocês.
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4: Vamos voltar a conversar com o repórter André Meirelles para saber como é que está o movimento da volta para casa agora em Manaus. 7h01. André, boa noite mais uma vez.
8: Muito boa noite mais uma vez, Karine, Kenderson, a todos que nos acompanham. Olha só, informação importante, hein? Daqui a pouquinho, 20h, o trânsito vai parar ali na Avenida Margarita, porque um trecho da via vai ser interditado, né? Parcialmente a partir das 20h e a partir das 22h, a Avenida Margarita vai ser interditada nesse sentido, né? Sentido bairro, ali para quem vai seguir para o Museu da Amazônia. Então, a partir das 22h, 100% interditada a via ali, Avenida Margarita, para obras da Cigais, que vai seguir assim, interditada até às 6h desse sábado. Volto com vocês.
4: Muito obrigada pelas informações, André Meirelles.
3: 7h01, seguimos direto para Editorial 18 horas.
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4: Um alerta foi dado pela Agência Oceânica e Atmosférica Norte-Americana. Subiu para 82% a chance de El Niño se formar até julho e atingir novamente a Amazônia. A força que o El Niño deve atingir no pico, no entanto, segue indefinida. Mas as informações devem servir para os gestores públicos e os empresários. É preciso que a sociedade esteja melhor preparada para o caso de uma forte vazante dos rios. O El Niño de 2023 e 2024, um dos 5 mais fortes já registrados, contribuiu para produzir alguma das cenas mais dramáticas recentes no Brasil. Foram secas históricas na Amazônia, com consequências graves para o transporte na região. Sem falar nas queimadas e a fumaça causando doenças nas cidades. Por isso, mesmo torcendo para que a vazante seja apenas normal, é preciso se precaver. Como diz o ditado popular, prevenir é melhor do que remediar.
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4: O 18 horas de hoje fica por aqui. Muito obrigada pela sua companhia. Um beijo até segunda-feira. Boa noite, Kennedy Paz.
3: Boa noite, Caribe Leão. Um ótimo final de semana a todos. Boa noite.
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17: 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Boa noite. Eu sou Graciano Rebelo e tá começando mais um Pede no Zap. Manda um áudio pra gente. 11 9 8340 8000 e pede a sua música.
19: Oi, eu sou a Bel de São Caetano do Sul e quero ouvir Linkin Park.
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1: 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E continua o Pede no Zap aqui na Mix. 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
2: Boa noite, galera da Rádio Mix, aqui é o Adriano Fotógrafo, estou ouvindo vocês aqui de Cambé, Paraná, e tô a fim de ouvir a música do New Order, Bizarre Half Jingle, porque aqui é o melhor mix do Brasil.
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2: Boa noite, Mix. Aqui é Fernando, Marcelo Alagoas. Toca pra gente o Cedo ou Tarde, NX0.
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1: Mix, o som de Major Lazer, finalizando o primeiro bloco do Pede no Zap. Não sai da Mix não, que já já tem mais Pede no Zap.
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1: 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Pede no zap aqui na Mix. 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
13: Boa noite a todos da galera Mix. Eu sou Yuri, falo aqui de Brasília. Gostaria de ouvir a música Last Night, Pedire e Kishiko.
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2: Oi, Mix, aqui é o Gregor de Ribeirão Preto. Toca a música do Marcelo D2, Desabafo. Valeu, Mix. O melhor mix do Brasil. Tamo junto, Mix.
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2: Olá, Rádio Mix, meu nome é Evelyn, moro em Minas Gerais. Estou escutando vocês através da minha Alexa, essa noite fria, e também gostosa. Gostaria que vocês tocassem pra mim a banda Travis e a música Sing. Um grande abraço.
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2: Mix e o som de Vitor Clay pra fechar o pede no zap de hoje, sexta-feira. Não esquece, 11 983 408 mil. Manda sua mensagem de áudio, pede a sua música que você ouve ela com a gente aqui na Mix. E o pede no zap tá de volta amanhã, sabadão, 7 da manhã. Já já tem festa pra você aqui na Mix.
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